chegou em vantagem e do Barreiro está chegando. Ele é criou crimes de futuro, levando cursos profissionalizantes para mais de 240 mil jovens. Agora, se você já me conhece, vem comigo.

0: faz demais, rapaz.
1: Companhia reduziu de 5% para 1% com impacto mínimo no faturamento bruto, exigido para que os portadores e fornecedores tenham acesso às linhas de crédito.

0: 4,4% social, econômica e melhorias para as famílias brasileiras.
1: O presidente Lula realizou uma reunião ministerial e foi apresentado um balanço das ações do governo.
0: O presidente disse que espera realizar novas entregas até o mês de julho e ressaltou a soberania do país.
1: Doutor Nádio Brum acompanhou a reunião e traz os detalhes para a gente ao vivo. Boa noite, Nádio.
2: Olá, boa noite, Mariana, boa noite, Luciano e os ouvintes da Voz do Brasil. Olha, nessa reunião ministerial foram apresentadas as ações do governo como isso se refletiu na melhoria de vida para a população brasileira. O presidente Lula iniciou um discurso e foi o primeiro a destacar que pela primeira vez o Brasil atingiu o índice de desenvolvimento humano num patamar de muito alto. O IDH é medido pelas Nações Unidas para avaliar a qualidade de vida e o desenvolvimento de uma população.
0: Mas que outros avanços foram destacados nesse balanço do governo?
3: Bom, é um motivo de regozijo para todos nós saber que o Brasil atingiu a sua maior performance na questão do IDH. Não é que a gente foi melhor, a gente hoje faz parte do grupo de países que são países de ponta em questão de qualidade de vida do povo.
0: Vamos lá então, mas que outros avanços foram destacados nesse balanço do governo?
2: Ora, Luciano, o governo do Brasil focou nas ações implementadas nos últimos meses. Entre os destaques, a aprovação do fim da escala 6x1 na Câmara dos Deputados e o fim da chamada taxa das buzinas e imposto de importação para produtos de até 50 dólares. Na área social, a construção de 138 novas creches e a entrega de 31 mil cisternas pelo país. Na saúde, o programa agora tem especialistas, que já chegou a 52% dos municípios. E o programa Gás do Povo, que alcança todos os municípios, beneficiando 15 milhões de famílias. A ministra da Casa Civil, Miranda Pior, destacou o lançamento do Move Aplicativos, que já registrou 740 mil motoristas de aplicativos e taxistas interessados no financiamento do carro novo em condições vantajosas. A ministra também citou o novo desenrolo.
4: O novo Desenrola Brasil Famílias, com 24 dias de operação, já renegociou 1 milhão e 400 mil operações com descontos de 85% na dívida original. De 20 bilhões, a dívida caiu para menos de 3 bilhões para essas famílias.
1: O ministro da Fazenda, Nádio Darío Buridan, também fez um balanço na grande reunião. O que a gente pode destacar?
2: Olha, Maria, o ministro da Fazenda, Darío Buridan, fez um balanço positivo, citando a criação de 5 milhões de empregos desde 2023, com o aumento de renda do trabalhador.

0: ainda que o crescimento do país superou as expectativas e que os brasileiros estão pagando menos impostos. Lembrando que o governo aumentou o pagamento de imposto de renda para quem recebe até R$5.000 por mês. Vamos ouvir o que ele diz.
1: Por isso que nós acertamos as contas do país, colocando o pobre no orçamento e cobrando de quem tem capacidade econômica. Quem hoje vive de salário paga menos tributo. E quem tem fundo offshore, quem é dono de débito, hoje paga pela primeira vez tributo no país, o que é muito devido, o que é muito justo.
0: Olha, o presidente Lula também aproveitou a reunião ministerial para falar sobre os Estados Unidos, indicaram que vão impor uma taxa de 25% a produtos brasileiros. Lula lembrou que o governo, mais uma vez, vai adotar o caminho do diálogo, sem abrir mão da soberania do país em nenhum momento nesse processo.
2: Os Estados Unidos, que é o problema, eles têm o direito de não querer. Agora nós não vamos ficar chorando. Nós vamos procurar outro parceiro. Se a gente quer comprar, a gente vai vender para quem quiser comprar. Se não quiser investir aqui, nós vamos procurar outro. O que tem que saber é que o Brasil é dono do seu nariz. Isso aqui é um país democrático e soberano. E por conta dessa soberania, nós faremos tudo o que for necessário. Nós queremos respeitar todo mundo, mas nós também queremos respeito.
0: E sobre as próximas ações do governo, que foi divulgado na reunião NASA? Porque há muitas entregas que estão previstas para as próximas semanas. A gente pode citar um novo plano para o combate ao feminicídio, uma nova fase do programa de Desenrola para pessoas que estão com os pagamentos em dia não caem na inadimplência. E o Move Motos, uma nova modalidade de linha de crédito voltada para motociclistas que trabalham com aplicativos de entregas e transporte. Mariana Luciano.
3: Nasa, obrigada pelas suas informações ao vivo.
0: O governo do Brasil manifestou hoje profunda discordância da conclusão dos Estados Unidos de que a pecuária brasileira utilizaria trabalho forçado em sua produção.
3: A investigação da seção 301 foi concluída pelo governo norte-americano para apurar situações de concorrência desleal praticada por países com os quais os Estados Unidos têm parceria comercial, entre eles o Brasil.
0: As conclusões dela vêm sendo utilizadas para justificar a aplicação de tarifas de importação sobre produtos desses países.
3: O Brasil considerou absurda a conclusão e destacou que a Organização Internacional do Trabalho reconhece o Brasil há décadas como referência no combate a práticas que violam a dignidade dos trabalhadores.
0: Por meio de nota, o governo brasileiro.

0: famílias brasileiras vão poder acessar os recursos do Plano Brasil Soberano.
1: O programa foi criado para minimizar os impactos das tarifas impostas pelos Estados Unidos ou aos conflitos no Oriente Médio.
2: Portaria publicada pelos Ministérios da Fazenda e do Desenvolvimento, Indústria, Comércio e Serviços reduziu de 5% para 1% o impacto mínimo no faturamento bruto, exigido para que exportadores e fornecedores afetados pelas tarifas impostas pelos Estados Unidos ou pelos conflitos no Oriente Médio tenham acesso às linhas de crédito. As solicitações vão poder ser feitas a partir da próxima segunda-feira, dia 8, no site www.bmds.gov.br/elegibilidade-brasil-soberano. A medida beneficia empresas de setores como aço, cobre, alumínio, automotivo e moveleiro, além de exportadoras que mantêm relações comerciais com países do Oriente Médio. Segundo o governo, a iniciativa busca proteger a produção nacional e preservar o emprego diante das incertezas do cenário internacional. O Plano Brasil Soberano oferece financiamento para capital de giro, produção voltada à exportação, compra de máquinas e equipamentos, ampliação da capacidade produtiva e inovação tecnológica. De acordo com o BNDES, o programa já recebeu pedidos que somam R$ 6,5 bilhões, dos quais R$ 1,6 bilhão já foi aprovado. Cláudio Mário Carvalho, para a Voz do Brasil.
0: Os estados e municípios brasileiros já começaram a receber as doses da vacina Pneumovinte, que será introduzida no SUS, ampliando a proteção contra doenças como pneumonia e meningite.
1: O público principal desta vacina são bebês e crianças de 2 meses até 4 anos de idade.
0: O uso novo do imunizante nos postos vai começar na segunda quinzena deste mês.
1: Também hoje foram firmados novos contratos de financiamento para entidades filantrópicas, como as Santas Casas.

0: estados e municípios já começaram a receber as doses da vacina pneumocócica conjugada 20 valente, a Pneumo-20. O imunizante protege contra 20 sorotipos da bactéria causadora de infecções, como pneumonia e meningite. É o dobro da proteção da Pneumo-10, que hoje é oferecida no Sistema Único de Saúde e que será substituída gradualmente. O início da vacinação está previsto para ocorrer na segunda quinzena de junho, como anunciou o ministro da Saúde, Alexandre Padilha.
1: Mas 106 milhões de doses estão distribuídas já uma parte a chegou, inclusive nos estados e municípios. Estão programando início, chamando a população para iniciar

0: sexta-feira, foram assinados 8 novos contratos da linha de crédito Caixa Hospitais FGTS, somando R$ 800 milhões. O recurso vai atender hospitais e entidades filantrópicas conveniados ao SUS, como a Santa Casa de São Paulo. O vice-presidente Geraldo Alckmin explicou que, com as condições facilitadas do crédito, esses hospitais vão continuar reforçando o atendimento no país.
1: São hospitais que não têm fundo próprio, que atendem o SUS, inclusive a alta complexidade. Com dificuldade financeira, muitas vezes, então a boa notícia é que os juros, como pode utilizar o recurso do FGTS, caiu de mais de 20% para 11%, e as capacidades hospitais podem ter uma saúde financeira melhor, ampliar os seus serviços, atender bem a população do SUS.
0: O uso de recursos do FGTS para esses hospitais foi autorizado pelo presidente Lula no início do ano. O objetivo é socorrer algumas dessas entidades que enfrentam dificuldades financeiras. Ao todo, são R$ 4 bilhões para refinanciamento, alívio de dívidas e capital de giro até 2030, com taxas de juros reduzidas e prazos de até 180 meses. O valor contratado até agora já passa de R$ 1,6 bilhão. Reportagem Gabriel Noronha.
2: E a gente segue falando de saúde porque existe uma substância que também funciona como uma vacina natural para bebês. É o leite humano.
3: Pois é, através dele, a mulher passa ao bebê anticorpos e proteção contra doenças, além da nutrição tão necessária nos primeiros meses de vida.
2: Mas nem sempre a amamentação mãe-bebê é possível. E, nesses casos, as crianças recém-nascidas precisam de leite doado.
3: Para garantir que eles tenham acesso a esse alimento natural tão poderoso, o Ministério da Saúde lançou uma campanha para estimular a doação.
2: O Brasil tem a maior rede pública de bancos de leite humano do mundo. O leite é destinado a todos os bebês que precisam desse auxílio, em especial os prematuros e de baixo peso, internados em UTIs neonatais. Nos últimos 5 anos, mais de 4 milhões de recém-nascidos foram beneficiados pelas doações coletadas nos mais de 300 bancos de leite de todo o Brasil. E para que outras mães se tornem doadoras, o Ministério da Saúde lançou uma campanha nacional de incentivo à doação. Para

0: recebeu-se leite para o banco de leite humano, entre uma rede de cuidado e siga a quem mais precisa. Doação do leite humano. Solidariedade comigo e vida que cresce.
1: A coordenadora da Rede Brasileira de Bancos de Leite Humano, Daniela Aparecida da Silva, explica quem pode doar.
2: Para ser doadora, ela precisa estar amamentando e produzindo uma quantidade excedente do que o seu filho consome. Então, ela entra em contato com o banco de leite e ali ela faz a inscrição dela como doadora. E ela vai ter que apresentar os últimos exames realizados no experimental, já são de sangue mesmo, e também responder um questionário que a gente tem sobre isso.
0: Uma pequena quantidade de leite pode transformar a vida de uma mãe e de um bebê. É o que garante a coordenadora das políticas de aleitamento materno da Secretaria de Saúde do Distrito Federal, Maria das Graças Rodrigues.
3: A quantidade que ele precisa é um mínimo, é um pouquinho. É um ato de solidariedade, porque eu estou pensando em outra pessoa que às vezes eu nem conheço, é dar levando saúde para ele. Quando esse bebê recebe leite, você não lê, isso não lê.

0: recuperando a imunidade. Esse produto está se recuperando mais rápido.
1: Para saber qual banco de leite mais perto da sua casa, você pode ligar no número 136 do Ministério da Saúde. Reportagem Graziele Bezerra. E cerca de 3 mil doulas profissionais que oferecem assistência às gestantes conquistaram o reconhecimento da atuação no Brasil.
2: Além do regulamento da atividade, garante o acompanhamento em hospitais públicos e privados.
1: Agora, o governo quer ampliar esse atendimento no Sistema Único de Saúde. A gestação e o parto representam momentos marcantes na vida de muitas mulheres. Julie já está na reta final da gravidez. Conta com o apoio de uma doula, profissional que oferece assistência à gestante, contribuindo para o bem-estar da mãe e do bebê.
3: Toda dúvida eu tive com ela. Eu quero saber alguma coisa. Eu estou sentindo alguma dor, pergunto para ela se é normal.
1: A doula de Julie, Gabriela Santos, fala da importância da grávida ser acompanhada por essa profissional durante o período de gestação.
3: Ser doula é acolhimento, é você instruir e você estar ali com o apoio de uma mulher que está trazendo uma nova vida ao mundo.
1: Agora, a proposta do governo federal é ampliar esse atendimento também no SUS. Recentemente, o presidente Lula sancionou lei que regulamenta a profissão de doula no país. Com o recente marco, as mulheres passam a ter o direito garantido de serem acompanhadas por doulas em qualquer maternidade. Para formar e capacitar mais doulas a atuarem no Sistema Único de Saúde, o governo do Brasil anunciou investimentos de cerca de 3 milhões de reais para a qualificação dessas profissionais na rede pública. O secretário de Gestão do Trabalho e da Educação na Saúde, Felipe Proenço, explica sobre a estratégia nacional e como os recursos vão ser utilizados.
4: É um investimento do Ministério da Saúde, vai ser repassado para os

0: esperamos mais dólares.
1: Segundo o secretário, Felipe Proença, para receber os recursos federais de forma nova, as dólares, estados e municípios precisam apresentar propostas ao Ministério da Saúde. Reportagem, Cleis Lopes.
2: Nesta quinta-feira, em Corpus Christi, e a expectativa de movimento intenso nas rodovias, mais um feriado prolongado.
1: Com o aumento do fluxo, a Polícia Rodoviária Federal reforça o policiamento até o próximo domingo, com foco na prevenção de acidentes.
2: De acordo com o Estênio Pires, coordenador geral de segurança viária da PRE, os motoristas devem estar atentos às condições de trânsito.
3: Três fatores que me preocupam muito é a ultrapassagem, muitas vezes até no local permitido, mas não com tempo hábil para concluir a manobra, ocasionando que se assente mais mal nas rodovias federais, que é a colisão frontal. O outro fator é o excesso de velocidade e o terceiro fator, a alcoolemia. Vários desses acidentes, mas temos a soma desses três fatores.
1: A PRF também vai intensificar a fiscalização em ônibus, micro-ônibus e vans nesse feriado.
2: Isso porque as rodovias federais registraram um aumento de cerca de 8% nos acidentes de trânsito envolvendo o transporte de passageiros.
1: Serão observados os documentos dos motoristas e dos veículos, o estado de conservação dos veículos e a forma como os passageiros são transportados.
2: Reforçando que a empresa de transporte de passageiros só pode exercer essa atividade após a autorização da ANTT, Agência Nacional de Transportes Terrestres.
1: Apoio à pesquisa nas cadeias produtivas da Amazônia, como açaí, cacau e babaçu.
2: Para isso, o governo do Brasil vai aplicar 150 milhões de reais do Fundo Amazônia em projetos de desenvolvimento e inovação do setor.
4: O governo do Brasil anunciou um investimento de 150 milhões de reais para o programa Desafios da Amazônia. O programa visa estimular projetos de pesquisa, desenvolvimento e inovação que tragam soluções para as cadeias socioprodutivas da Amazônia Legal. O investimento será feito com recursos do Fundo Amazônia, administrado pelo BNDES, o Banco Nacional de Desenvolvimento Econômico e Social, e coordenado pelo Ministério do Meio Ambiente e Mudança do Clima, em parceria com o Ministério da Ciência, Tecnologia e Inovação. No primeiro edital, os recursos destinados ao programa vão apoiar o desenvolvimento de soluções tecnológicas.

0: as cadeias do açaí, cacau, castanha, cupuaçu e pescado. O superintendente da área de meio ambiente do PNBOS, Fabio Cadre, aponta quais são os resultados esperados.
1: Essa iniciativa é uma iniciativa que visa fortalecer as redes de pesquisa e inovação em todos os estados da Amazônia brasileira. A gente pretende aprovar e apoiar 36 soluções tecnológicas para melhorar a tecnologia em cadeias produtivas de produtos agrobiológicos da Amazônia. São mais de 630 pesquisadores envolvidos nessa iniciativa, com bolsas de pesquisa e mais de 32 universidades e institutos públicos podendo ser beneficiados.
0: Os projetos deverão ser liderados por instituições de ciência e tecnologia da Amazônia Legal, mas podem reunir organizações de todo o Brasil. Poderão participar universidades públicas e privadas com fins lucrativos, instituições de pesquisa e institutos federais, em parceria com associações comunitárias e cooperativas. Reportagem André de Barros Lima.
2: A partir de agora, famílias que recebem no Bolsa Família não perdem o benefício quando solicitarem o BPC.
3: O pagamento continua enquanto é feita a análise do pedido ao INSS.
2: Famílias em situação de vulnerabilidade social que solicitarem o benefício de prestação continuada, ou BPC, podem receber o Bolsa Família durante todo o período de análise do pedido pelo INSS, o Instituto Nacional do Seguro Social. A mudança evita que os beneficiários precisem deixar o programa de transferência de renda antes da decisão sobre o BPC. Até então, muitas famílias eram obrigadas a pedir o desligamento do Bolsa Família porque o valor recebido podia elevar a renda familiar acima do limite exigido para acesso ao benefício assistencial. Com a nova medida, o desligamento do Bolsa Família só acontece se o BPC for concedido ao final do processo. Nesse caso, o INSS comunica a decisão ao Ministério do Desenvolvimento e Assistência Social, Família e Combate à Fome, que interrompe o pagamento do programa. Os beneficiários continuam tendo direito aos valores retroativos do BPC, desde a data do requerimento, com possibilidade de compensação de recursos pagos pelo Bolsa Família durante a análise do pedido. Para mais informações, acesse gov.br/mbs. Raquel Mariano, para a Voz do Brasil. Mais de 246 mil famílias de baixa renda já receberam antenas parabólicas digitais gratuitas por meio do programa Brasil Antenado.
3: A iniciativa atende moradores inscritos no Cade Único que vivem em municípios com baixa ou nenhuma cobertura de televisão.
2: A ação contempla 323 municípios e 16 estados e pode beneficiar cerca de 650 mil famílias.
3: Com uma nova antena, os moradores passam a ter acesso à televisão aberta com melhor qualidade de som e imagem e a mais de 100 canais gratuitos.
2: As famílias que moram nas cidades atendidas podem solicitar o kit gratuitamente pelo telefone 0800-729-2404 ou pelo site do programa brasilantenado.org.br.
3: O serviço inclui tanto o fornecimento quanto a instalação.

O Tribunal de Contas da União fez auditoria para avaliar se as regras do Bolsa Família estão sendo cumpridas e como está o acompanhamento do programa. A fiscalização também verificou programas de transferência de renda implementados por estados e municípios. Em todo o país, foram encontradas quase 230 ações com propostas semelhantes ao Bolsa Família. Um dos maiores problemas está na falta de integração de dados com o CadÚnico. O ministro relator do processo no TCU, Jorge

0: presença de produtos especiais.
1: Somente em 2025, cerca de 890 mil famílias habilitadas aguardavam aprovação para entrar no Bolsa Família. Saiba mais em tcu.gov.br.

0: zeros em categoria especial em atividades insalubres.
1: O TSE mantém inelegibilidade do ex-governador do Rio de Janeiro, Cláudio Castro.
0: Consulta pública sobre o desempenho da Justiça do Trabalho vai até sexta-feira.
1: Boa noite,

0: de algo em comum e a nova regra de cálculo do benefício. Marta Ferreira.
1: A Confederação Nacional dos Trabalhadores da Indústria questiona dispositivos da reforma da Previdência que passaram a exigir idade mínima para aposentadoria especial e levaram a conversão de tempo especial em tempo comum para períodos posteriores à promulgação da emenda. Por maioria, o plenário decidiu que é inconstitucional a idade mínima criada pela reforma da Previdência, mas manteve a validade da proibição da conversão do tempo especial em comum e da nova forma de cálculo do benefício. Motoristas e cobradores de ônibus e motoristas de caminhão podem ter direito à aposentadoria especial.
0: Esse é o entendimento do STJ. Faça uma autora.
2: A tese firmada pela primeira sessão do STJ deve ser seguida por juízes e tribunais de todo o país. E o INSS defendeu que após a Lei 9.032 de 95, não seria mais possível conceder aposentadoria especial a motoristas e cobradores de ônibus e a motoristas de caminhão por causa da profissão, pois teria de ser comprovada a exposição a agentes nocivos químicos, físicos ou biológicos, e que não há previsão expressa sobre o caráter penoso da atividade. Porém, segundo o relator ministro Gonzel de Faria, o regulamento da Previdência não exclui esses trabalhadores do benefício, mas cabe a cada um demonstrar que exerceu atividade com riscos à saúde ou integridade física.
1: Deve ser mantenida a inelegibilidade de Cláudio Castro, ex-governador do Rio.
0: Ele foi condenado por abuso de poder político e econômico com muitas vedadas e captação ilícita de recursos nas eleições de 2022. Fábio Ruas. Os ministros do TSE entenderam que não houve omissão, obscuridade ou contradição na decisão de março deste ano. O relator ministro Vilas Boas Coiva destacou que não há contradição e omissão quanto à suposta maioria formada para a cassação do diploma, visto porque apenas 3 ministros votaram nesse sentido, de um total de 7. Com isso, Cláudio Castro continua inelegível, mas não teve diploma eleitoral cassado.
1: Termina sexta-feira o prazo para quem quiser participar da consulta pública da Justiça do Trabalho.
0: Você pode ajudar o Judiciário a desempenhar melhor suas funções em todo o país. Larissa Batista.
3: Até sexta-feira você pode dar a sua opinião sobre o que deve ser prioridade da Justiça do Trabalho para os próximos anos. Você pode, por exemplo, dizer o que pensa sobre a forma como a Justiça do Trabalho atua e como poderia melhorar. Será que os processos são analisados com agilidade? É fácil ter acesso aos serviços da Justiça do Trabalho em qualquer lugar do país. O trabalhador ou a trabalhadora deve conseguir esse atendimento. Mas será que ele acontece? Se você tem alguma sugestão, essa é a chance de fazer a Justiça do Trabalho se tornar cada vez mais um meio seguro de cuidar das relações trabalhistas. Então, acesse.

529 quilos de cocaína, avaliados em cerca de 37 milhões de reais, estavam escondidos em meio à carga de carne bovina que utilizava selos adulterados para simular a regularidade do transporte. Além disso, a droga exibia marcas de consórcios internacionais. O motorista do caminhão foi condenado a 10 anos de prisão e pagamento de multa por tráfico transnacional de drogas, uso de lacres, parceiros de

0: prova?
1: Eu sou o Beto Pinheiro.
0: E esses são os destaques de hoje do Jornal do Senado, que começa agora.
1: Presidente do Senado anuncia a sessão do esforço concentrado na próxima semana.
0: Proposta pode acabar com o financiamento.

0: Boa noite.
1: Boa noite.
0: Falta pouco mais de um ano para o Brasil receber pela primeira vez a Copa do Mundo de Futebol Feminino. E as regras para a realização do torneio já estão definidas.
1: Uma lei sancionada pelo presidente da República estabelece responsabilidades do governo, garante direitos à FIFA e prevê até indenizações para jogadoras que participaram de edições anteriores da competição. Repórter Bruno Lourenço.
2: O Poder Executivo sancionou a lei que estabelece as regras para viabilizar a realização da Copa do Mundo de Futebol Feminino, que ocorrerá de 24 de junho a 25 de julho de 2027 no Brasil. O texto trata das regras diversas da declaração do feriado nacional indígena, jogos da equipe brasileira, proteção de direitos autorais, regras para captação e distribuição de imagens do campeonato e garantias aos torcedores e profissionais, como a facilitação para a obtenção de vistos temporários do turismo e do trabalho. A ex-jogadora Formiga, que defendeu a seleção em 7 Copas do Mundo e 7 Olimpíadas, torce por esse texto do evento e das Atléticas.
3: E o ano que vem possamos comemorar tanto com o Cristiano e que as duas taxas fiquem no Brasil, né? Desse ano bem e que outras fiquem que possam.

0: Brasil na primeira edição da Copa do Mundo Feminina, em 1991, e do primeiro torneio global feminino organizado pela FIFA em 1988. A presidente da Comissão de Esportes do Senado, senadora Leila Paz, do PDT do Distrito Federal, defendeu a premiação.
1: O futebol feminino brasileiro.

foi revogada apenas em 1979. As atletas que persistiram em sua paixão pelo esporte durante e após a proibição são pioneiras em sentido pleno. E a elas, o Estado brasileiro deve não apenas

0: Salvador, São Paulo.
1: E o Comitê Olímpico do Brasil, responsável pela participação do país nos Jogos Olímpicos e em outras competições internacionais, teve seus 112 anos celebrados em sessão solene do Congresso Nacional.
0: Durante a sessão especial, o presidente do COB, Marco Antônio Laporta, destacou avanços na legislação que fortaleceram o esporte olímpico brasileiro. Repórter Rodrigo Rezende.
2: Em 8 de junho de 1914, foi fundado o Comitê Olímpico do Brasil. A organização foi homenageada em sessão solene do Congresso Nacional. A senadora Leila Barros, do PDT do Distrito Federal, ressaltou o pioneirismo da organização esportiva brasileira.
3: O Comitê Olímpico do Brasil foi o primeiro Comitê Olímpico Nacional da América do Sul. Desde então, sua trajetória acompanha a

0: internacionalmente.
1: O presidente do COB, Marco Antônio Laporta, lembrou os avanços legislativos que permitiram mais investimentos no esporte olímpico brasileiro, como a destinação de recursos das loterias ao setor. A sessão solene contou com a presença de diversos atletas, entre eles Miraildes Maciel Mota, ou Formiga, jogadora do futebol feminino que disputou 7 Olimpíadas com a conquista de 2 medalhas de prata. Formiga ressaltou que a qualificação para uma edição de uma Olimpíada

0: Supremo concluiu. Leila Barros afirmou durante a sessão solene que os congressistas devem se debruçar nas próximas semanas sobre projetos ligados ao esporte. Caso da derrubada do veto sobre a isenção de impostos de importação para equipamentos esportivos e a criação da Universidade do Esporte.
1: O presidente do Senado, Davi Alcolumbre, anunciou um esforço concentrado para acelerar a votação de matérias pendentes.
2: A primeira delas já tem data para ser analisada: a indicação do novo Corregedor Nacional de Justiça, Porter Douglas Castilho.
0: O esforço concentrado é um período em que ocorrem sessões para discussão e votação de proposições, podendo ser dispensado no tempo dos discursos dos parlamentares. A votação do nome de Benedito Gonçalves para corregedor do CNJ é a única pauta definida até o momento. Os senadores Stephenson Valentim, do Podemos do Rio Grande do Norte, e Paulo Paim, do PT do Rio Grande do Sul, questionaram o presidente do Senado sobre a proposta de emendar a Constituição que acaba com a escala 6x1, teto recentemente aprovada na Câmara dos Deputados. Mas Davi Alcolumbre disse que o tema precisa de um debate mais aprofundado e não deve fazer parte do esforço concentrado. Então não é razoável que a Câmara dos Deputados passe 5 meses debatendo um assunto muito relevante para o Brasil, para o povo brasileiro e para a nação, e também para os trabalhadores e para os empreendedores, e o Senado Federal seja obrigado a carimbar o texto aprovado na Câmara. Os demais itens da pauta do esforço concentrado serão definidos pela presidência do Senado em acordo com as lideranças partidárias. Quanto ao fim da escala 6x1, também está em análise a proposta do senador Rogério Marinho, do PL do Rio Grande do Norte, que prevê a possibilidade de os empregados negociarem a jornada de trabalho com os patrões, um limite máximo de horas.
1: O senador Cleitinho, do Republicanos de Minas Gerais, defendeu uma votação célebre para o fim da escala 6x1. Apesar de várias propostas já terem sido apresentadas, com o mesmo objetivo, o parlamentar defendeu a votação do texto já aprovado pela Câmara dos Deputados para acelerar a mudança na legislação.
2: Na avaliação do Cleitinho, a medida deve avançar rapidamente no Senado, passando pelas comissões e sendo levada ao plenário o quanto antes. O parlamentar ressalta que a redução da jornada atende a uma demanda dos trabalhadores e, por isso, deve ser analisada.

0: quero que seja o mais rápido que eu posso ser. Já o senador Carlos Fortin, do PL do Rio de Janeiro, é favorável que a proposta seja amplamente debatida no Senado antes da votação. De acordo com ele, por se tratar de uma medida com impacto para trabalhadores, empresas e para o futuro do país, é necessário ouvir representantes de diferentes setores e sanar dúvidas sobre os efeitos da redução da jornada.
1: Fortin destacou que a discussão deve buscar equilíbrio entre os interesses dos trabalhadores e dos empregadores, de forma a evitar prejuízos tanto para a geração de empregos quanto para a atividade produtiva.
2: Eu tenho cobrado aqui que essa discussão ela passe nas condições que sejam feitas as audiências públicas, tem que estar os sindicatos dos trabalhadores aqui, da mesma maneira que tem que estar os representantes do setor produtivo. É que a gente quer discutir. Discutir é importante, é o trabalho do parlamentar.
0: Ganhar dinheiro com desinformação, discursos de ódio e ataques às mulheres pode passar a ser proibido.
1: Um projeto de análise no Senado quer impedir que conteúdos desse tipo sejam remunerados nas plataformas digitais. Repórter Marcela Cunha.
3: O projeto altera o marco civil da internet para bloquear o dinheiro com publicações de conteúdos que ataquem abertamente as mulheres, criando riscos reais de violência e discriminação, mesmo antes de uma decisão da justiça. Se a rede social for negligente e permitir que usuários continuem lucrando com conteúdos que já tenham sido considerados criminosos, também poderá ser punida. A autora, senadora Augusta Brito, do PT do Ceará, lembra que hoje esse tipo de violência também impulsionada pelo interesse financeiro e reforça que a ideia é impedir que a liberdade de expressão seja usada como justificativa para a violência.

estabelece regras para a defesa do responsável pela publicação, que será avisado em até 48 horas e terá o direito de apresentar uma defesa para tentar recuperar o valor.

0: de jovens e adultos.
1: Boa noite. Avança na Câmara a proposta que estabelece condições mais rigorosas para fechamento de turmas de educação de jovens e adultos. Acompanhe na reportagem de Luiz Cláudio Canuto. A Comissão de Educação da Câmara aprovou o projeto que estabelece condições mais rigorosas para o fechamento de turmas presenciais na rede pública para a educação de jovens e adultos. Segundo o projeto, para fechar turmas, deve haver justificativa do órgão responsável pela gestão da educação, o diagnóstico do impacto da ação e uma manifestação da comunidade escolar e do Ministério Público. A proposta muda a Lei de Diretrizes e Bases da Educação Nacional. O texto do deputado Helder Salomão, do PT do Espírito Santo, foi aprovado conforme o parecer do relator, deputado Luiz Lima, do Novo do Rio de Janeiro. Lima afirma que a educação de jovens e adultos atende a um princípio da Constituição e expressa a garantia do direito à educação.
2: A gente ainda tem um percentual entre 25% e 30% de pessoas que passaram dos 20 anos que têm muita dificuldade com leitura, de compreensão de texto, e essas pessoas também ficam fora do mercado de trabalho. E esse projeto é extremamente meritório, porque facilita e avisa essas pessoas e comunica, faz com que as secretarias de educação municipal e estadual comuniquem as pessoas adultas do nosso país, que é direito sim, ela reingressar à sala de aula para ela aprender a ler, aprender a escrever de forma correta, melhorando a autoestima dessas pessoas.
1: O relator cita dados do IBGE de 2023, segundo os quais a taxa de alfabetização de brasileiros com 15 anos ou mais era de 94,6%, mas entre a população rural era pouco mais de 85%. Aproximadamente 11 milhões de pessoas entre 18 e 29 anos de idade ainda não completaram o ensino médio. O projeto que estabelece condições prévias para o fechamento de turmas presenciais de educação de jovens e adultos na rede pública vai ser analisado agora pela Comissão de Constituição e Justiça. Para virar lei, precisa ser aprovado pelos deputados e senadores. Da Rádio Câmara de Brasília, ministro Cláudio Canuto.
0: Comissão aprova a proposta que prevê manutenção de merenda escolar em caso de calamidade pública. A repórter Mônica Tati tem os detalhes. A alimentação escolar poderá ser garantida mesmo em caso de situação de emergência ou estado de calamidade pública reconhecida ou decretada pelo governo federal. É o que prevê o projeto aprovado pela Comissão de Educação da Câmara, como explica a relatora, a deputada Sônia Bonfim, do PSOL de São Paulo.
3: É sabido que, no período letivo, a merenda escolar eventualmente é a única refeição dos educandos mais vulneráveis economicamente. Dessa forma, fazendo justiça às proposições pertinentes, todas elas certamente motivadas pela recente experiência de paralisação das escolas e de aumento da vulnerabilidade das famílias dos estudantes mais pobres, somos pela aprovação do projeto principal.
0: O texto da deputada Sônia Bonfim também estabelece que se as refeições não puderem ser feitas no ambiente escolar, será garantida a entrega de cestas básicas para as famílias dos alunos que estejam inscritas no Cadastro Único do Governo Federal. O projeto, que prevê a garantia de merenda escolar em caso de situação de emergência ou de calamidade pública, ainda tem que ser votado por mais três comissões da Câmara. Se for aprovado em todas, pode seguir direto para a votação no Senado. Da Rádio Câmara de Brasília, Mônica Tati.
1: Fazendo saúde, o PL do Paraná rebate acusações de que integrantes da oposição teriam atuado junto aos Estados Unidos para incentivar o aumento das tarifas contra produtos brasileiros. Ele afirma que defende a busca do diálogo para evitar medidas que prejudiquem o país.
0: Sargento Saul também apoia a classificação de facções criminosas brasileiras como organizações terroristas. O parlamentar avalia que a medida contribui para a efetividade do enfrentamento ao PCC e ao Comando Vermelho.
1: Para o genérico do PT do Paraná, critica a atuação da oposição no caso das tarifas dos Estados Unidos sobre produtos brasileiros. Para ele, houve estímulo a medidas comerciais contra o Brasil. O deputado considera que a situação externa tenta desgastar o governo federal.
0: Cadê o Venério contesta a tentativa de relacionar o aumento das tarifas apenas a decisões soberanas do governo dos Estados Unidos. O legislador defende a via diplomática e cobra explicações de parlamentares que fazem oposição ao Executivo Federal.
1: Padre João, do PT de Minas Gerais, considera a viagem de parlamentares da oposição aos Estados Unidos uma ameaça à soberania brasileira. Ele pondera que representantes eleitos não podem atuar no exterior contra a economia nacional nem contra serviços como o PIX.
0: Padre João cobra uma reação do Congresso diante de iniciativas que, em sua visão, incentivam o aumento de tarifas dos Estados Unidos contra produtos nacionais. O deputado argumenta que o papel da oposição é fiscalizar o governo federal e não apoiar medidas contra o Brasil.
1: Erika Cocai, do PT do Distrito Federal, acusa parte da oposição de ser submissa aos interesses estrangeiros, especialmente dos Estados Unidos. Ela critica articulações que prejudicam a economia nacional e empregam recursos estratégicos, como terras raras e minerais críticos.
0: Na visão de Erika Cocai, o governo anterior foi omisso no combate ao crime organizado e permitiu o avanço de milícias e de esquemas financeiros fraudulentos. A deputada reafirma o compromisso da gestão petista com a defesa da soberania nacional e da democracia.
1: Avança nas comissões o projeto que proíbe a distinção de gênero em concursos e carreiras da PM e dos bombeiros. Mais detalhes com a repórter Maria Neves.
0: A Comissão de Segurança Pública da Câmara dos Deputados aprovou proposta que proíbe a distinção entre homens e mulheres nos concursos públicos e nas carreiras de polícias militares e de bombeiros militares. O texto proíbe expressamente a adoção de limites de vagas para mulheres nas leis estaduais e do Distrito Federal. O relator, deputado delegado Paulo Bilinski, do PL de São Paulo, incluiu na proposta que os critérios de avaliação física também devem ser os mesmos para homens e mulheres. Relatora na Comissão de Defesa dos Direitos das Mulheres, a deputada Carol Bartora, do PT do Paraná, afirma que o objetivo do projeto é garantir isonomia de gênero nos processos de seleção para as polícias e bombeiros militares.

0: importante sendo proposto no mundo inteiro. Como as polícias e os bombeiros militares são de responsabilidade dos estados, as regras dos concursos diferem de um local para outro. Em Goiás, por exemplo, a legislação limitava a 10% o número de mulheres nas corporações. Em 2023, no entanto, o Supremo Tribunal Federal considerou essa regra discriminatória e, portanto, inconstitucional. Ao apresentar o texto em 2023, o deputado Pedro Aihara, de Minas Gerais, ele mesmo bombeiro militar, afirmou que o Conselho Nacional da Categoria estimava que as mulheres ocupavam menos de 14% das vagas nas corporações de todo o país. No mesmo ano, de acordo com o Anuário Brasileiro de Segurança Pública, a média de mulheres nas polícias militares era de 12%. A proposta que proíbe discriminação de gênero para ingresso e ascensão nas carreiras militares dos estados ainda será analisada pela Comissão de Constituição e Justiça. Da Rádio Câmara de Brasília, Maria Neves.
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1: Van Hatten, do Novo, do Rio Grande do Sul, denuncia um novo acordo de cooperação entre o INSS e a Confederação Nacional dos Trabalhadores na Agricultura. Ele lembra que a entidade esteve no centro das investigações sobre descontos ilegais nas aposentadorias de milhões de brasileiros.
0: De acordo com Marcel Van Hatten, a mudança no comando do órgão previdenciário abriu caminho para o retorno de práticas criminosas. O deputado faz um alerta aos aposentados e pensionistas para o risco de novas cobranças não autorizadas.
1: A Câmara dos Deputados analisa a redução da idade mínima para aposentadoria especial por periculosidade. Proposta nesse sentido já avançou duas comissões, como informa a repórter Sofia Persani.
2: Trabalhadores que atuam em atividades que oferecem risco à saúde ou à integridade física são o foco do projeto de lei em discussão na Câmara dos Deputados. A proposta já aprovada pela Comissão de Previdência, Assistência Social, Infância, Adolescência e Família da Câmara reduz a idade mínima para a concessão de aposentadoria especial a esses trabalhadores expostos a eventos nocivos. De acordo com o projeto, o tempo mínimo de contribuição para a aposentadoria especial pode ser de 15, 20 ou 25 anos, dependendo do grau de risco da atividade. Ou seja, quanto maior o risco à saúde ou à integridade física do trabalhador, menor o tempo exigido. A reforma da Previdência estabeleceu com idades mínimas de 55, 58 e 60 anos. Agora, a proposta reduz as idades para 40, 45 e 48 anos. Na comissão, o relator deputado Pastor Eurico de Pernambuco mudou o texto original, apresentado pelo deputado Alberto Fraga do PL do Distrito Federal, além de aproveitar alterações aprovadas pela Comissão do Trabalho Interimentos. Pastor Eurico ressaltou que as mudanças nas regras da reforma da Previdência são uma reivindicação antiga dos trabalhadores expostos a agentes nocivos.
3: Então, essas pessoas estão tendo prejuízo. E há muitos desses profissionais que já poderiam estar aposentados, estão com risco de vida, saúde muito afetada, muito abalada. Alguns estão com idade avançada, eles saem do emprego hoje e nem mais o quer. A nossa preocupação é de honrarmos, respeitarmos, considerarmos e validar essas pessoas que prestaram em todo esse período de sua vida esse serviço à sociedade.
2: Pelo texto, o valor do benefício inicial passa a ser de 100% da média de contribuições. Pois a reforma da Previdência, o cálculo do benefício leva em conta apenas 60% da média de contribuições, mais 2% para cada ano que exceda 15 anos de contribuição para mulheres e 20 anos para homens. A proposta considera ainda a periculosidade da atividade e não apenas os riscos à saúde, contemplando a exposição a agentes químicos, físicos e biológicos, além dos que exercem atividades consideradas perigosas. Entre os exemplos citados estão trabalhos com explosivos, eletricidade, materiais inflamáveis, radiação, ruído e calor excessivo, além de atividades de vigilância patrimonial ou pessoal e transporte de valores. Agora, o projeto que reduz a idade mínima para a aposentadoria do trabalhador exposto a agentes nocivos precisa ser analisado por duas comissões antes do plenário. Para virar lei, precisa ser aprovado pela Câmara e pelo Senado. Rádio Câmara de Brasília, Sofia Persson.
0: Luiz Helena, da Rede do Rio de Janeiro, apresentou o projeto para proibir as apostas no Brasil. A deputada afirma que as apostas online provocam endividamento, desespero familiar e sofrimento entre jovens atingidos pela jogatina.
1: Luiz Helena critica a arrecadação obtida pelo governo federal com a regulamentação das apostas. Ela aponta que a tributação transforma a exploração econômica das famílias em fonte de receita pública, sem enfrentar os danos sociais causados pelas bets.
0: O SUS aprova projeto que valoriza escolas de saúde pública como estratégicas para o SUS. A repórter Julia Lopes nos conta os detalhes.
4: A Câmara dos Deputados reconhece as escolas de saúde pública, que são instituições voltadas à formação, qualificação e treinamento de profissionais da área, como instituições técnico-científicas do SUS, Sistema Único de Saúde. O projeto aprovado na Comissão de Constituição e Justiça reconhece que as escolas são capazes de produzir e desenvolver conhecimento e tecnologias, além de preparar profissionais para atuar em situações de emergência e saúde pública. O texto aprovado pela CCJ, por recomendação da relatora, deputada Lídice da Mata, do PSD da Bahia,

0: muito legal. Vocês.
1: De acordo com a Rede Brasileira de Escolas de Saúde Pública, existem atualmente cerca de 50 instituições desse tipo no país, vinculadas aos estados ou a centros universitários, com atuação nas áreas de saúde pública e saúde coletiva. O projeto que valoriza a produção de conhecimento e inovação nas escolas de saúde pública segue agora para o Senado. Da Rádio Câmara de Brasília, Silvia Lopes.
2: Ao fazer um balanço da gestão federal, Cabo Gilberto Silva, do PL da Paraíba, considera que o atual governo não cumpriu as promessas de campanha. Segundo o deputado, o executivo apresenta desgastes em áreas como saúde, educação, economia e segurança pública.
0: Na visão de Cabo Gilberto Silva, a solução para os problemas do país passa por uma mudança na condição política e econômica. Ele defende a construção de alianças partidárias que tenham como objetivo a atração de investimentos e redução da carga tributária.
2: Câmara analisa reforço das medidas contra incêndios florestais. O repórter José Carlos Oliveira tem as informações.
3: Projeto de lei do deputado Dr. Zacarias Calil, de Goiás, aumenta a punição para quem provoca incêndios em florestas, matas, pastagens e outras áreas de vegetação no Brasil. A pena para quem comete tais crimes pode dobrar em relação à atual, com previsão de 4 a 8 anos de reclusão em multa, quando a queimada acontecer em unidades de conservação, terras indígenas, reservas legais e áreas de preservação permanente. Além da responsabilização individual dos culpados, a proposta prevê a responsabilidade solidária de empresas e pessoas que financiam, incentivem ou estejam diretamente envolvidas em atividades que resultam em incêndios ilegais. O texto foi aprovado na Comissão de Educação com relatoria do deputado Luiz Fernando Vampiro, do MDB de Santa Catarina.
0: Este projeto é um projeto amplo, ele trata efetivamente sobre prevenção e conscientização das queimadas no Brasil. E em relação à Comissão de Educação, era específico a parceria entre o Ministério do Meio Ambiente e do Ministério da Educação acerca das políticas a serem implementadas dentro das salas de aula, obviamente de um material didático, aperfeiçoamento, capacitação de recursos humanos, para poder estar divulgando efetivamente ações que possam inibir e minimizar os impactos das queimadas no país.
3: Um projeto de lei ainda prevê um selo verde de combate a incêndios a ser perseguido a empresas que adotam práticas sustentáveis. Também determina a criação de um Centro Nacional de Prevenção a Incêndios Florestais para coordenar essas ações em todo o país. O texto está em análise agora na Comissão de Meio Ambiente.

0: Poderes volta o programa Maranhão Livre da Fome, criado pelo governo estadual para combater a insegurança alimentar. Segundo o deputado, a iniciativa alia transferência de renda e capacitação profissional para famílias em situação de vulnerabilidade.
1: Hugo Rocha informa que o programa obteve resultados positivos na inclusão produtiva de beneficiários. O parlamentar acrescenta que a medida deve ser apresentada ao governo da Finlândia como exemplo de política pública voltada ao combate à pobreza e à fome.
0: O Joaquim Passarinho do PL do Pará apela aos governos federal e estadual por intervenção imediata nas estradas do norte do país. Segundo ele, a precariedade das BRs e PAs prejudica o trânsito da população, encarece o escoamento da produção e impede o desenvolvimento da região.
1: Joaquim Passarinho ressalta a posição dos portos do norte pela proximidade com o Canal do Panamá e com os Estados Unidos. No entanto, ele afirma que as más condições das estradas eliminam essa vantagem, o que justifica obras urgentes na Transamazônica e na BR-163 durante a estiagem das chuvas.
0: Termina agora o Jornal Câmara dos Deputados, produzido pela Rádio Câmara. O programa teve trabalhos técnicos de Wellington Teles e apresentação de Verônica Lima e Márcia Quilissardi. Boa noite.
1: A Voz do Brasil volta na sexta-feira. Boa noite e bom feriado.

0: do céu, aplauda o nome de Jesus. A justiça de Deus. Quem faz justiça, olha para cá, levanta a mão. Diga: quem faz justiça, recebe justiça. Diga: quem faz injustiça, recebe injustiça. Ela fez a justiça de Deus, ela pegou a pasta para que o justiceiro, que é Deus, fazer justiça na vida dela. Diga: glória a Deus. Porque primeiramente ela pensou na rapaz de quem? De Deus. Amém? Então, ela disse: eu vou honrar a Deus, que Deus vai fazer justiça. Então, diga a senhora de lá.
1: E ela já falou: a sua entrevista está marcada para amanhã 9:30, que foi na quarta-feira.

0: você falar, minha filha? Faz, filho.
1: Faz. O uniforme dela tá aí, professor. Por favor, eu ouvi pra segunda-feira ela começar.
0: Já tá com o uniforme?
1: Professor, eu ouvi pra segunda-feira ela já começa a trabalhar.
0: Vai mudar tudo a partir de hoje, hein?

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1: Paz, apóstolo.
2: Paz, filha. O que aconteceu, filha?
1: Apóstolo, quando eu cheguei aqui, doía demais. Meu pé com olho de peixe. Aí quando estava lavando os pés.
2: Ah, no tempo do lava-pé?
1: É.
2: Uma vez por ano a gente faz uma campanha do lava-pé. Essa campanha é muito forte. Filha, a senhora tinha oito peixes.
1: Oito peixes. Um de falar que é esporão. Tirou o alto, sim. Outro falou assim que é oito peixes.
2: A senhora já tem ido ao médico?
1: Foi.
2: Já tinha passado remédio na

0: casa lá, né? Aí, não deu uma semana, eu levei uns currículos, levei um projeto. Ontem, um rapaz, um amigo meu, falou assim, tem uma filha que está precisando de um rapaz para trabalhar lá. E isso, eu estava assim, nem achava que ele ia conseguir o serviço. Aí, o cara me ligou, era 9h30 ontem. Falou assim, ó, pode começar amanhã, a partir das 8h já está contratado.
1: A porta já abriu, meu filho?
0: Abriu para mim.
1: Já está trabalhando.
0: E por cima, eu tive um acidente de moto uns 3 meses atrás, e até minha noiva fez uma operação para mim, ela fez campanha para mim viver, né? E tinha que estar amarrado com o TVAC. E eu não estava esperando para advogado, nada. Esse dinheiro não saía. E eu insistia lá no WhatsApp, falando com o advogado, estava travado. Era tudo travado. Aí ela me ligou. Eu, segunda-feira, lá para pegar os papéis, para resolver todos os negócios que já vai conseguir receber o dinheiro.
1: Saiu tudo?
0: É, R$12.000.
1: Gente, até quando você levou a lâmpada, as portas foram destravadas.
0: Isso.
1: A treva foi expulsa para fora. E a luz ligou em dois caminhos.
0: Foi.
1: Está abençoado, hein?
0: Amém.
1: Tá feliz?
0: Tô.
1: Continua fazendo o trabalho, isso é só o começo,
0: né? É.
1: Mas não acalma aí não, tá? Porque Deus tem coisas maiores do que isso aí. Isso é só o começo para te mostrar que Ele é poderoso.
0: Amém.

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precisam, mas necessitem mais. Então, daí, graças a Deus, no dia 1º agora de janeiro, eu deixei as árvores, e eu achava que eu estava tudo bem, entendeu? Antes de eu deixei as árvores. Na verdade, não. Eu estava um crente desviado da minha igreja. Oh, meu Deus! Estava sofrendo, estava bebendo, estava dando trabalho para mim.

desliguei da minha Deus, porque outra hora eu estava só me enganando, enganando a Deus. E eu falei, Deus, se for Deus, eu vou mudar a minha vida de verdade.

por exemplo, eu vou, saber que o Senhor é Deus da minha vida. E daí disse, sim, eu vou te falar uma coisa. Eu não disse que você pregou aqui, mas a pessoa pode fazer uma loucura. O Senhor falou assim, se você estiver bebendo ainda, você continua bebendo, mas não sai da igreja. O Senhor falou isso dois meses antes de eu me batizar, eu descer as águas. E eu falei para minha mãe assim, minha mãe estava brigando, você está bebendo, então eu falei para minha mãe, tu vai ser bebendo, eu vou continuar indo na igreja. Desde o dia que eu falei, eu voltei só um dia, mas eu permaneci na casa de Deus, eu ouvi, eu aceitei aquela palavra que o Senhor disse, que por mais que eu estivesse bebendo, eu queria continuar indo na igreja para ir buscando, e Deus me libertou.

0: quantos remédios você estava? Já até venceu, porque ele foi antes de 2017. E 22 anos apóstolo numa igreja não foi liberta.
1: Escuta aí, escuta aí.
0: 22 anos.
1: Escuta, 22 anos e 22 anos,
0: vai. 22 anos fez em agosto agora.

0: 住。
1: 有啥住？我没有啥住。Pois de perto, daí eu nunca mais tomei remédio e já tenho o quê? Já tem 4 anos, né?
0: 4 anos?
1: É, eu já tô foi embora, não sei tomar nada, graças a Deus. E fui de perto também de uma dor que eu tinha nesse osso, tá agorada. Também do programa, também.
0: Você é muito essa igreja abençoada, aplaudo o nome do Senhor Jesus. Eu esperei 26 anos, eu falei pro senhor que um dia eu ia me furar e hoje...

Não darás. Quem está sentindo dores, levanta a mão. Tem as pessoas que estão sentindo dor aqui agora. Eu santifiquei a minha vida naquele monte. Fiz instrução na orla deste manto que foi consagrado lá no monte. As enfermidades vão saindo agora. Deus, em nome de Jesus,

0: tava chorando, pastor. Eu faz muito tempo que ele quer vir, mas ele é muito pesado, a gente não pode vir.
1: Há muito tempo ele pedia pra vir, mas não podia vir.
0: Então, que a gente não aguentava empurrar a cabeça.
1: Agora ele vem só.
0: Agora ele foi um irmão, ele passou, trouxe, e ele foi um outro.
1: Eita, Jesus! Olha a avó de pé aí andando, filho. Tá entrando, anda bem, vem, filho. Vem cá.

E agora tá andando, olha sozinho agora. Anda sozinho, vai. Eita, Jesus, ela vai fazer café, limpar a casa, varrer a casa. Anda, vó!

0: poxa, né? Mas não foi esses dias, inchou e até a hora do almoço eu consegui andar. Como a pessoa aí falou, falei, é comigo. Aí eu fui. Só que eu cheguei aqui, estava com uma dor muito forte no rim também.
1: Certo.
0: E eu não estou sentindo dor nenhuma e a perna estou sentindo uma liga. Eu nunca senti isso o tempo todo.
1: Mas Jesus curou, meu filho.
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0: Você gosta de mim?
1: Odeio. Por que você me odeia? A alma dela era minha.
0: A alma dela? Era sua? É por isso que tu tem raiva de mim, que eu ganhar na alma dela, né? Pra Jesus, né?
1: Já sabe quando eu entrei nela. Ela saiu do serviço, não achei estrangeiro. Quando ela desceu do elevador, eu dei uma tortura nela e caí a perna dela.
0: Tá vendo?
1: Eu tô com ódio dela, porque...

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E depois também a gente vai precisar alugar uma casa, um barracão e a loja.

0: São áudios para o senhor.
1: É.
0: Assaltaram ele.
1: Assaltaram.
0: Daí ele tinha dado traumatismo.
1: É.
0: E eu passei muito mal aqui. Daí eu só senti como parece que uma bomba pegou assim do lado de joelho. Aí eu orei e me levantei e me senti força. Daí eu fui para lá. E ele estava assim bem mal, sabe? No outro dia que ele acordou para o livramento, foi de Deus mesmo que eu pedi. Senhor, não leva meu filho, porque ele está desviado e ele tem obra para fazer para você. Aí ele tinha que tomar sangue, ou aquele desespero, e atrás do sangue desse menino ruim, e a dor aqui. Eu falei, meu Deus, eu vou ligar para o apóstolo, vou mandar uma mensagem. Aí o senhor falou, olha, o senhor está cobrando uma carta de você. Eu falei, eu vou fazer, apóstolo, não boto. Quando chegar aí, eu vou contar bem.
1: Cadê esse menino?
0: O menino está bem, graças a Deus, até a dor, tomou 2 litros de sangue e parece que não teve traumatismo.
1: Aleluia, aplaudo o nome do Senhor Jesus, está vendo aí, meu Deus, faz?

0: professor, ele veio lá de São Miguel do Iguaçu e meu filho tinha sofrido um traumatismo.
1: Ah, tô lembrando.
0: E daí ele estava mal assim, eu senti no coração de...

0: pouco, né? Mas aí eu peguei esse projeto, eu tava com muita conta. Eu fiquei imaginando, se eu pegar esse projeto, eu não vou conseguir pagar minha conta. Mas eu falei, eu vou levar, Deus vai dar um jeito pra mim. Aí eu fui no banco, chegou lá, tinha R$2.125.
1: R$2.125? Quem colocou isso lá?
0: Foi Jesus.
1: Foi Gabriel do nome do Cordeiro. Eles perderam aqui há 2 semanas, e depois de 2 semanas ele fez um voto a Deus. Se acontecesse o que ele pediu, ele ia fazer, ele fez um voto de 1.000 reais a Deus. E hoje ele trouxe com tanta bênção. Rapaz, filho.
2: Rapaz, qual o seu nome?
1: Rodrigo.
2: Mora onde, Rodrigo?
1: Sarandi.
2: Sarandi, aplaudo o povo do Sarandi, que está ouvindo também. Povo lindo, maravilhoso.
1: Rodrigo, o que aconteceu?
2: Então, essa é a 5ª semana que eu venho, na minha conta. E há 2 semanas atrás eu peguei esse envelope e fiz o voto de resgatar mais de 1.000 reais. Aí eu falei, senhor, eu não tenho 1 centavo para quebrar, mas eu vou honrar esse voto. E hoje eu vim honrar esse voto, aqui, 1.000 reais.
1: Deus abençoou, filho.
2: Fora outras coisas, né, que tem abençoando, abriu outras portas.
1: É só, depois que você fez o voto, você começou a abrir portas?
2: Sim, com certeza.
1: Né? O seu sacrifício está gerando milagre.
2: Com certeza. Eu estava trabalhando terceirizado para o Correio, né? O Correio faz um contrato de 3 meses, meu contrato venceu ontem. E antes de ontem eu recebi um amigo meu, na verdade, que morre. Estou precisando de alguém para trabalhar comigo. E ele já marcou entrevista, provavelmente semana que vem já começa.
1: Ontem já acabou meu contrato, né? Eu ia ficar desempregado.
3: Vai, pois bem, deixa eu ver que eu entendi. Quer dizer, acabou teu contrato, antes de acabar, tu já recebeu outra ligação.
2: Isso.
3: De um novo emprego.
2: Isso.
1: Eita, Deus, fiel.
2: Ele é fiel pra você, tá
1: bom?

0: Quando foi?
1: Eu com certeza.
0: Mas é que você só está abençoando.
1: Só está abençoando.
0: Não pode ser feliz.
1: Isso. Eu nunca vou explicar.
0: Prepara, porque esse ano você vai ver o que vai acontecer com a tua vida. Esse ano será só de vitória, de portas abertas com tuas mãos.
2: 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Para manter a nossa missão no ar, temos um custo muito alto. Mas como a palavra de Deus.

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0: Meia-noite 18.
1: Mas tem uma dor de cabeça muito forte. Uma dor de cabeça muito forte.
2: Você estava sentindo uma dor
1: nesse braço inteiro.
2: Você estava sentindo uma dor no braço?
1: É, isso.

0: uma cabeça muito forte.
1: É, muito forte.
0: É?
1: É, muito
0: e
1: forte.
0: Agora?
1: Estou curando.
0: Você podia levantar o braço?
1: Não podia.
0: Mas então levanta o braço.
1: Deus é fiel, diga glória a Deus.
0: Não sei mais nada.
1: Não, não sinto mais nada.
0: Você não sente mais nada?
1: Não, não mais nada.
0: Foi curado agora.
1: Diga glória a Deus. Deus é fiel, aplauda o nome do Senhor Jesus.
2: Há 3 anos ela perdeu a filha dela.
0: Perdeu a filha dela, 3 anos.
2: E ela sempre depois disso, ela pediu, Senhor, me dê outro filho para aumentar meu coração. Porque eu fui, mas ela não podia ter mais filho.
0: Eu não podia.

0: meia-noite e 32. Este nosso sonho a glória de Deus está aqui.
1: Qual o seu nome?
2: Maria.
1: O que aconteceu com a senhora, Bruna Maria?
2: Dona
1: Dona Cé. Vem cá. Em nome de Jesus, bate as pernas no seu bate.

aconteceu? Aconteceu que eu estava 15 dias sem comer nada. Eu estava com pedra na vesícula. Aí foi no rádio, estava falando com esse testemunho de manhã. Daí eu estava assistindo, daí eu clavo lá no meu olho com os vômitos de comida. Falei, meu Deus, acontece tanto milagre naquela igreja. Deus podia fazer um milagre com meu Deus. Na hora, me deu aquela vontade de comer. Eu fui experimentar pegar carne com arroz. Já não podia comer. 15 dias sem comer. 15 dias sem comer, menino. Ah, pronto para a cirurgia já. 15 dias. Está pronto para fazer a cirurgia, meu filho. Desejando tudo prontinho. Daí deu aquele sopro em mim, assim. Quando deu aquele sopro, me deu aquela vontade de comer. Eu falei, eu pensei, falei, oh Deus, aquele bicho é um homem de Deus. Eu pedi, eu podia fazer um milagre, meu milagre desceu. Quando desceu,

o Jesus disse, é, estou curada. Ela estava ruim, ela estava até o queixo. Minha mãe, sua mãe, ela estava 15 dias ruim, ela estava perdendo a força. No último domingo eu vim aqui, eu falei para o senhor, profetiza a cura da minha mãe, que ela está perdendo a força. E eu cheguei em casa e falei, mãe, o bispo profetizou a sua cura. E no outro dia cedo ela recebeu a visita do Espírito Santo, Deus visitou ela, ela está curada. Você quer dizer que foi curada, meu filho? Ela está curada, curada. Você que você viu naquele dia, profetizou? Eu vim naquele dia e o Senhor profetizou. Era somente um milagre. Ela estava perdendo a força, 15 dias sem comer. Ela não estava fraquinha, ela não estava nem bebendo água. Era só um milagre mesmo, era só o toque de Deus mesmo na vida dela. Não tinha outro resultado. Estava na base de remédio. Mas ela falou assim, você não põe nada na boca nessa cirurgia, senão você vai vomitar e vai estourar essas pedras dentro de você. Então eu fui curada, segundo.

0: como el cura. La gente vê esse senhor, como entendeu como é que é? Aí eu falei pra ele, vem aqui, é longe, 400 e poucos quilômetros, mas você vem, vem de ônibus e voltou de ônibus. Doente, mal.
1: Na verdade, eu vou lá dar testemunha, né? Agora, mas eu vou lá voltar. Sei lá de Curitiba, mas eu vou ter com todo prazer, mal.

0: igreja, você vê na porta da loteria, tem que ver uma dor assim, parece que não foi pra ninguém entrar dentro, né? Falei assim, mas eu vou arrastando assim mesmo. Falei assim, eu vou arrastando, vou depositar o dinheiro, vou embora pra casa. Tá bom? Aí saí pra lá, depois de 8 anos, o nome da igreja, saí pra fora, acabou a dor.
1: E tomou maligno, no fígado.
0: No fígado.
1: Você lembra que eu te dei um abraço com tanta fé?
0: Eu já falei pro meu irmão, mas tá queimando por dentro, eu não lembro não.
1: Depois você deu aquele abraço.
0: É.
1: Queimou. Eu dei um abraço tão grande mesmo, com tanta fé.
0: Secou. Tá ficando aí, tá antes e depois.
1: Gente, olha aqui, ó. Gente, isso aqui foi um procurado de câncer aqui na Igreja das Nações da Poderosa Mão de Deus.

0: Deus, glória a Deus. Esse lugar é cheio de missão, gente. Ela ouviu a rádio, ela recebeu pela rádio.
1: Eu falei pra ele assim, vem, ele tava muito desanimado lá em Curitiba. Aí eu orava no rádio, eu falava pra ele assim, é pra Deus, conforta ele lá.

0: que está na cama, você vai lá fazer aquilo, você entrou na cadeira falando, Senhor, cuida de mim, que não me deu ração nenhuma, né? Nem antes de volta ele teve nada, era coisa de nada, só tinha aquele gosto ruim na boca, o resto, só um paladar, né? Mas o resto, nada.
1: Nossa, como é fácil, né? Dinheiro do mundo ia curar ele. Dinheiro do mundo ia curar ele.
2: Não cura, dinheiro ruim, né?
1: Não cura, não. E quantas pessoas que ainda xingam a gente quando a gente pede dinheiro aqui para pagar as rádios, né? Para curar as pessoas que o dinheiro não cura.
0: E agora tem que tirar. Fica assim, né? Começa, vão tirar e você já está praticamente curado. Você vai fazer mais 6 quilos, tá lá? Não volta, né? Mas médico é assim, né? O senhor sabe. Mas nós sabemos que Deus está.
1: É perigoso Deus fazer sair por baixo.
2: É, né? É
1: perigoso. Deus é fiel. Como? Deus é fiel. Hoje é todo homem.
2: Eu sou outro homem. Hoje eu estou vivendo.

0: 8:46.
1: Eu tenho um testemunho maravilhoso. Quando foi inaugurada a igreja aqui, no dia da inauguração, eu peguei um carnezinho da viúva de Serepa para minha filha, que fazia 8 anos que nunca havia armado um serviço. Hoje, desde aquela época, na semana que eu peguei o carnezinho, com 8 dias ela já estava trabalhando. E nós estávamos dependendo de cesta básica dos outros, vida dos outros. Hoje nós fazemos compras de R$900 por mês. Eu e ela.
2: Calma. A senhora dependia de cesta básica dos outros?
1: Sim. E ficava com os vizinhos. Um dia não tinha um pó de café, no outro dia não tinha arroz, no outro dia não tinha farinha. Hoje, desde aquela época, na inauguração, eu estava desempregada e ela também. Nós duas trabalhamos e nós temos cartão de R$500 cada uma.
2: E a senhora faz compra de R$900?
1: E quase R$1.000, e bem dizido.
2: Isso é um aplauso ao nome do Senhor, né?
1: A independência.
2: Isso é ser independente. A vida Deus mudou, hein?
1: A minha filha entrou para trabalhar numa empresa de zelador. Eu já trabalho no recepcionista na Copel.
2: Deus te sustentou as portas, filho. Eu aqui, eu aplaudo mais uma vez o nome do Senhor Jesus.
1: Eu tinha bastante cisto no sovário. Aí foi no ano passado. Quando você pediu para ir na frente, quem tinha a pedra. Aí eu tinha muito cisto no ovário. Aí você estava com o manto de Israel. Aí eu toquei no manto. Quando você começou a orar, eu senti minha barriga murchando. Só que eu tinha um exame para fazer, que era a ultrassom, né? Só que caiu nesse ano. Aí foi na segunda-feira que eu fiz a ultrassom. Aí não deu nada.
2: Tudo subiu, minha filha.
1: Subiu tudo. Eu fui curada.

0: que minha barriga murchando,
1: foi abaixando.
0: As pedras foram tiradas pela mão do próprio Deus. É a poderosa mão de Deus. Diga glória a Deus. Deus opera sem cortar. Diga glória a Deus. Diga, está curada.
2: Estou curada. Aí ele pediu para ver se tinha pedra no rim. Aí eu fiz também, não deu nada.
1: Ou seja, o médico achava também que tinha pedra.
2: É, aí não deu nada também.
1: Nesse toque desapareceu tudo.
2: Desapareceu tudo.
1: Deus curou.
2: Aí Deus curou.
1: Aplauda o nome do Senhor Jesus bem forte.
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0: Fabrício.
1: Fabrício
0: está feliz, tá?
1: Muito.
0: Uma falta de quantos anos que eu fiz?
1: 6 anos,
0: né? Antes de chegar a pasta, eu estava com 6 anos.
1: Tá, isso, exatamente.
0: Estava amarrado?
1: Estava tudo amarrado,
0: né?
1: É uma causa que a gente... É que a gente... É de um financiamento de um carro, né? A gente tinha comprado um carro e fez o pagamento total.

0: Foram nessa?
1: Isso, isso. Aí a gente colocou na justiça, né, procurou uma junta de advogados e honramos, né, a pasta. Assim como o senhor profetizou que tinha juízes, né, já trabalhando a nosso favor.
0: Meu Deus do céu.
1: Isso. Aí, isso foi na primeira semana. Na segunda semana da campanha, aí eu falei para minha esposa, dá uma ligadinha lá e vê como é que tá a situação. Aí minha esposa ligou lá, né? E a secretária falou que a causa já tinha saído dia 30 de abril.
0: Meu pai do céu, aplauda Jesus aí. Pegou a pasta da justiça, honrou, plantou a semente e Deus foi justo para fazer com ele.
1: Antes de começar a campanha, a causa já tinha saído, né? Aí quando foi nessa terça-feira, ela ligou novamente, né? Aí pediu a secretária pediu o número da conta, que já seria depositada a conta.
0: Deus
1: era na conta. Talvez lá.
0: Deus honrou.
1: Deus honrou. E trouxe aqui, aposto, o dízimo, né, da causa e uma oferta de R$1.000 de gratidão.
0: Glória ao nome do Senhor. Quem faz justiça, esse é o trabalho, isso não é religião.
1: E digo mais ainda, aposto, tem pessoas que não acreditam no trabalho do Senhor. Fala que é tudo conversa fiada, fala que não tem nada. Eu queria dizer para essas pessoas que tem um homem de Deus aqui na nossa cidade de Maringá, o nome dele é Apóstolo Gerdau Costa. E se

0: cosmos. É, em breve me levantarei novamente para contar novos milagres, novas bênçãos.
1: Em nome de Jesus. Mais vitórias em nome de Jesus Cristo. Aplauda bem forte o nome de Jesus. Diga glória a Deus.
2: Daí, Jesus.
0: Para onde, irmão?
2: Jandaia do Sul.
0: Jandaia do Sul. Aplauda o povo de Jandaia do Sul. Meu Deus do céu. É gente de tudo quanto é lugar nessa igreja. Diga glória a Deus.
2: Glória a Deus.
0: Sim, quer dizer que o senhor estava quanto tempo de pregado?
2: 3 para 4 meses.
0: 3 para 4 meses?
2: Desempregado. Eu sou motorista, operador de máquina pesada e estava desempregado.
0: O trabalho, claro que o senhor tinha profissão, hein?
2: Verdade. A quarta vez é hoje que eu venho aqui. Na segunda, eu peguei o carnê e fiz o propósito. Voltando para casa, eu tive a mente de ligar no rapaz lá precisando de muito bom.
0: O santo falou contigo,
2: liga. Fui, liguei, o cara falou, vem à tarde para nós conversar. Cheguei lá e já fiquei trabalhando à noite.
0: Meu Deus do céu, na hora.
2: Na hora, meu Deus.
0: Na hora! Se fecha uma porta, nós tem 10 abertas.
2: E hoje, o que eu ganhei dessa semana, eu já vim trazer o dízimo para honrar a presença de Deus na minha vida.
0: Vai parar de vir na igreja?
2: Nunca.
0: Então fica

0: aconteceu na vida de minha irmã?
1: Aconteceu que a minha irmãzinha, Simeia, ela tinha um problema de depressão muito forte, era depressiva, e ela caía, ela tentou se matar duas vezes, ela tinha uma coisa muito forte no cérebro, quando ela não caía, ela tentava se matar, uma depressão terrível que ela tinha. Ela ouvia a voz, uma voz mandando ela se matar.
0: Queria que dizer que a sua irmã com uma depressão caía?
1: Caía, dava epilepsia e ouvia a voz muito forte mandando ela se suicidar. E uma vez a minha mãe abriu a porta do quarto, mas ela estava se cortando o pulso para se matar. A voz mandava ela se matar, ela queria se matar. Hoje, graças a Deus, através dessa igreja, minha irmã se encontra liberta para a honra e glória do nosso Senhor Salvador Jesus.
0: Jesus amado, glória a Deus. Filha, como é que a senhora chegou aqui?

0: Deus ao ver o que eu vou fazer. Quantas vezes eu não saía de São Paulo para vir até Maringá rapidinho?
1: É?
0: Minha irmãzinha. Hoje ela se encontra sempre.
1: Deixa eu perguntar o nome dela. Qual que é o nome, filha? Qual que é o nome?
0: Lucineia.
1: Lucineia.
0: Lucineia.
1: Lucineia, filha, você é verdade que ela está falando?
0: É. Eu escutava a voz, um filho, né? Um filho. Deus não está na sua vida, né?
1: Mandaram só ele tirar a vida.
0: Mandaram. Sua mãe fez uma coisa para você, né? Se impida, né? Você não vai ter salvação. Você é uma besta-feira.
1: Meu Deus do céu. Tá vendo o que você faz? Quando eu falo para você que trabalha forte, que as pessoas fazem para você, e só o que trabalha forte para demonstrar o que fizeram para você. Alguém tá entendendo? O trabalho tem que ser pesado. Tem que ser forte para desmatar trabalho forte. Ou não sente mais vontade de se matar, né, filha?
0: Não, não sinto, não. Ainda você me revelou que você escuta a voz, né?
1: Não, eu sinto que eu me usou, não foi? Eu me lembro.
0: Me usou.
1: Né?
0: Me usou.
1: A senhora foi lá no altar.
0: Foi.
1: Agora passa para a irmãzinha lá, filha, por favor. A senhora é a irmã dela, né? Quer dizer que ela se libertou, filha.
0: Ah, por favor, ela
1: está dormindo, chegado.
0: Nossa.
1: Aplauda o nome do Senhor Jesus, bem forte, ele é fiel.

0: vida, filha, com licença da palavra, estava uma desgraça.
1: Estava.
0: Mas Deus te amou.
1: Amém.
0: Tá feliz, filha?
1: Tô.
0: Valeu a pena chegar até aqui?
1: Valeu a pena.
0: Qual é o nome do Senhor Jesus que é fiel?
2: Ao
0: propósito dos mil reais que o senhor fez.
2: Isso, filho.
0: Deus trouxe uma bênção, meu irmão.
2: Trouxe uma bênção muito grande, financeira, viu?
0: Eita glória!
2: Eu sou muito feliz, filho.
0: É, meu filho?
2: Isso. Então, foi. Já faz alguns dias, o bispo falou pela rádio que precisava de 12 pessoas. O bispo até deve lembrar. Foi mil reais.
0: Certo, lembro.
2: Então, eu não tinha esse dinheiro. Eu peguei do meu limite. O Deus falou na boca do bicho. Eu sempre tenho esse limite lá, essa obra de Deus. Então eu fui. Aí eu fui lá no banco, só tinha 5 reais.
0: Certo.
2: Eu peguei, confiando e depositei.
0: Depositei lá. Obedeceu a voz do profeta.
2: Eu obedeci a voz e confiei.
0: Isso.
2: Porque eu manifestei a minha fé, mas também confiei. Porque não adianta manifestar a fé e não confiar, né?
0: Isso.
2: Então eu confiei e depositei a conta das nações.
0: É.
2: Aí a coisa começou a pensar mais. Aí você começou a ouvir mais, a gente cortou a minha água. Só que eu confiando, falei, Deus falou na boca do profeta, Deus vai honrar. Eu não vou perder a minha vez. Então, isso aí eu recebi meu pagamento e fiz deixar de 600 reais lá para receber no outro dia.
0: Certo.
2: Aí eu fui lá tirando esses 600 reais, que eu quase 3 vezes mais.
0: Eita, meu Deus! Quase 3 vezes mais, meu Deus!
2: Quase 3 vezes mais. Tinha mais de 1.000 reais para o meu.
0: Tá vendo que uma Deus não perde pro homem?
2: É, eu quero falar para as pessoas que estão ouvindo.
0: Amém. Então fala para os ouvintes aí, irmão, que vale a pena investir nessa obra. Fala aí, manda um recado para os ouvintes, está te ouvindo.
2: Então, eu quero dizer para os ouvintes que vale a pena mesmo. Porque o profeta de Deus falar, a gente tem que confiar e manifestar nossa fé com confiança. Tem que manifestar a fé e falar, não, Deus vai honrar, porque falou na boca do profeta, Deus vai honrar, confiar.
0: Então essa terra é boa, né, irmão?
2: É muito boa, porque eu sou de outro ministério.
0: Qual ministério o senhor é?
2: Eu sou da Universal.
0: Deus abençoe, amigão. Um abraço.
2: Um abraço, senhora, pastor e toda a equipe.
0: Graças a Deus.

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1: Aqui é a 2h47.

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1: Apóstolo, a mulher comeu da farinha na cela, voltou a enxergar, apóstolo. Eita Deus! Ela não enxergava nada, eu faço o microfone para ela, meu filho.

0: Vai sair dela. É.
1: Não
0: dá pra soltar o pauzinho dela, não
1: sei. Ela faria.
0: Saiu, ficou preto, ficou
1: aqui. Você é o pai dela.
0: Foi pai. E ela tem muitos problemas.
1: Tinha muitos problemas.
0: Muitos problemas.
1: É mesmo? Tá bem com. Tinha.
0: Ela falava na rede, ela tinha até. Eu imagino que ela vai ter esse dia que podemos jogar.
1: Olha o que Deus faz. O continente que Deus será que minha família
0: vai ser. Não, porque ele falou que ele chegou para a Roma e disse, galera. Ela
1: falou que é a sua?
0: Eu estava enxergando para a Roma e disse.
1: Meu Deus do céu.

0: pai, tem muita, muita palavra, muita palavra, eu não entendi, entendeu?
1: Só
0: não entendi.
1: Olha pra mim, olha pra mim. Eu tô sem barba com barba?
0: Barba.
1: Esse barba que foi?
0: No meio.
1: No meio.
0: Jesus querido.
1: Rapaz. Agora eu quero que Deus pai. Ô pai, há quanto tempo ela estava assim?
0: Ah, pode ser. Eu lembro muito, né, Deus? Feliz,
1: feliz.

0: que vai desejar as dois. Aí você já tem medo. Há sempre o seu filho.
1: Tem um outro que está com drogado.
0: Estou
1: pagando.
0: Estou
1: pagando dinheiro. E eu já tenho uma vez que não vai dar.
0: Você também tem uma vez para dar?
1: Eu estou apresentando. Eu estou 72. Mas eu vou fazer meio pouquinho. Tem que pegar um pouquinho. Eu estou tentando ir, mano. Então, mais de dois anos da tarde, não consegui pegar nada mais. Entendeu, mano?
0: Entendeu?
1: É, mais gestão, mais comprimido. Estava eu com casa. E agora, depois que eu resolveria de nada, não posso nada, que era meu doido, eu tomei água. Eu esqueci. Eu estou dando um pouquinho.
0: Você sente uma

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0: capaz.
1: Irmãos, faz 8 anos que eu sou jovem no ministério. Eu prefiro não falar de qual, mas eu fiz maridanês, eu sou de Paissandu. Irmãos, 8 anos de outro ministério, eu tinha um problema espiritual muito sério.

0: você não é vergonha, minha filha. Mas se não é vergonha, diga glória a Deus. 8 anos sendo perturbada.
1: 8 anos, bispo. Eu já fui em várias igrejas, fiz campanha.
0: Nada acontecia?
1: Nada acontecia. Eles iam mais curiosos sobre a minha vida. E através

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queremos convidar você a clamar a justiça de Deus por nós. Esse ano que nós vamos cantar foi o presente de Deus por nós. O quanto Deus nos deu foi com o propósito de

0: conta. Eu comia tudo em restaurante aqui, né? Aí começou o trabalho da arte.
1: Arte de Alberto Gonçalves.
0: No primeiro domingo, eu senti, daí quando foi na segunda-feira, eu dei uma piscina, saiu uma bola assim, da minha garganta.
1: Saiu um caroço.
0: Um carocinho, né?
1: Ah, e aí? Não sentiu mais o caroço?
0: Não, eu tinha uma dor aqui, ó. Não melhorava, né? Essa semana.
1: Aonde? Aonde? Na da barriga?
0: É. Aí, toda sexta-feira que o senhor começa a orar, eu sinto que começa a sair. Saiu aquela coisa ruim de mim. Aí, essa semana, me saiu as coisas que eu tenho tanta vergonha de falar.
1: Não precisa falar nem tudo, que tá?
0: Aí, eu senti que melhorou aquilo dentro de mim. Eu não estava bem.
1: Aleluia.
0: Aí, meu marido falou pra mim: você tá esquisito. Eu falei: isso é coisa de mulher, né? Aí, graças a Deus, eu não senti mais nada que você.
1: Saiu tudo, filha.
0: Saiu, que estava bem, saiu.
1: Qual o nome do Senhor Jesus? O que aconteceu, filha?
2: Eu estava com mais de um mês com a dor das costelas, mas graças a Deus, passando no Vale do Sal, fiquei boa, estou curada.
1: É, a senhora tinha uma dor debaixo da costela?
2: Era.
1: Doía muito, filha?
2: Doía, chegava a tomar um remédio.
1: E não passava?
2: Passava, mas voltava de novo.
1: É?
2: Uhum.
1: E a senhora fazendo as campanhas? Só está fazendo as campanhas, né?
2: É, hoje. Uhum.
1: E fazendo as campanhas, a dor saiu.
2: Foi, saiu. Graças a Deus, estou curada.
1: Está liberta, né?
2: Estou.
1: Isso é só Deus começando na sua vida. Tem muito milagre.

0: aconteceu, meu filho?
1: Eu vou começar um pouquinho de trás rapidinho. Quando eu aceitei Jesus através da tua palavra que Deus te usou, ali já foi o grande milagre da minha vida, e eu fiz muitas mudanças e fiz o que sempre falou. Se não plantar semente, como que tem as coisas de Deus?
0: É verdade.
1: Eu toda vida fui fiel de dízimo desde quando eu comecei. Votos e mais votos.
0: Aqui na Igreja das Nações.
1: Aqui na Igreja das Nações, eu era católico.
0: Ah, olha lá.
1: Aí a casa material, tudo novo, piso, cozinha dessas melhores, televisão,

0: processo vai ser o quê? Nossa, depois de obedecer as palavras, para ajudar a primeira obra, que é soltar para Deus, separar tudo que é de Deus. Eu pedi um carro, aí na semana que eu pedi 200 contas, então passei meu cartão aí, ó. Aí eu estava em conta ali. O senhor falou assim: não, tem gente que vai trocar o carro por esse dia. Mas, por honra e glória do Senhor, eu não quiser trocar, porque eu estou com outro. Aí eu vou vender e vou tirar a paz que é de Deus.
1: Mas é Deus assim, ó. Ele não precisou vender outro carro, ele comprou um carro e vendeu outro.
0: Tem dois. Se é o dom de prosperar, é dom. O dom de prosperar já pode se dar.
1: Filho, você falou que a casa que você reformou aqui foi tudo novo lá dentro.
0: Tudo novo e pra mim, pelo que a gente tem, sem mim, até a geladeira hoje nem põe a mão pra mim sem nada, né? Porque essa geladeira eu consigo mais, não sei, você só pensa, mas tô zero. Então, eu falo pra quem estiver ouvindo, tá ouvindo, eu ouço todo dia rápido, mas primeiro faça pra Deus, não vai esperar Deus fazer o que você não tem coragem de fazer pra ele.
1: Olha aí,
0: eu não acreditava, eu ouvi muito falando, e eu achei que eu falei, nossa, isso ficou tonto. Manda jogar os três velhos dentro de casa, é onde eu vou pôr.

fazem mal para a minha vida, vão chegar até aí? Não, jamais. Jamais na minha vida. Eu falo a verdade. Eu não vou contar. Com bons dias, com bons dias.

0: 11:44.
1: Na época, tem mais um ano que ele saiu do emprego, de uma firma, e ele gostava muito desse serviço disso. Aí, ele estava desanimado, mas nisso, o inimigo entrou. E ali derrubou ele nos piores serviços, sabe? E a gente olhava e eu não aceitava. Eu falei, Senhor, eu não aceito ver meu irmão nesse tipo de emprego. Eu sei que todos são honrados, mas eu não aceito, Senhor. Aí, eu trouxe ele na quarta. Aí, na hora que chamou para orar, eu falei, Marco, vamos lá na frente, vamos orar. Deixa pôr as mãos sobre a sua cabeça. Na hora que eu pôs as mãos na cabeça dele, ele já caiu aqui. Você falou assim, sai da área sentimental desse homem e sai da área do desemprego. E a vida dele, você se perdeu. E pela honra e pela glória de Deus, com as portas se abriu. A empresa onde ele estava no coração dele, que determinou aqui. A moça ligou.

0: Se na quarta-feira não tiver gravação,
1: se na quarta-feira, eu não tenho terra na sua igreja. Na outra semana, a mulher ligou pra mim e falou que eu não tenho que estar de volta.
0: Trabalhando?
1: Trabalhando. Se eu não tinha, eu vou tentar entrar na outra empresa.

0: senhora, meu esposo. Como é que é o nome do irmão?
1: Nelson.
0: Seu Nelson, o senhor também tem milagre.
1: Meus dois meninos, todos os dois estão vivendo na cachaça, na bebida. Aí um dia eu cheguei aqui e falei pro pastor. Aí você deve ser escondido já, deixou o nome dele, o pastor. O pastor falou assim, na outra semana, outro domingo que você vem aqui, você vai ver, você vai ter testemunho para contar. Mas quando nós não vem, nós vem na outra, eu esqueci. Agora hoje eu estou falando. Então os dois lá, todos os dois, eles brigaram, a última briga que deram, acabou. O outro até engordou, estava magro, mais magro. De tanto bebê, se era, chegava do serviço, ia para a rua, só rodava dele. Hoje, graças a Deus, para todos os dois também.

0: faça.
1: Um mora aqui, o outro mora lá em Alicia.
0: Meu Deus, se brigavam de longe, pior que dava de briga.
1: Brigava ele e a mulher. O outro aqui brigava ele e a mulher também.
0: Meu Deus, e aí o senhor esteve aqui, trouxe o nome deles, e o pastor Otaviano diz, orou e disse que o senhor ia ter testemunho que a vida ia mudar. E o que que aconteceu mesmo?
1: Todos os dois mudou. Hoje estão os dois trabalhando e não bebe mais nenhum dos dois.
0: Aplauda ao senhor, irmãos. Os filhos desse homem não bebem mais, meus irmãos. Vocês acham que isso é por acaso? Não. É devido à unção dentro deles através desse ministério. O senhor, minha senhora, senhor Nelson, irmão de Omar, vocês vão ter muitos outros testemunhos para contar. Esses são os primeiros aqui na igreja, porque vocês já têm outros de tempos atrás. É isso mesmo?
1: Tem sim, muito mais, foi muita coisa para trás passado.
0: Já muitos milagres aconteceram.

0: Dorival, a palavra aí, Dorival, a vida dele, em nome de Jesus de Nazaré. Dorival, filho, o que que aconteceu, filho?
1: Aconteceu o seguinte, apóstolo. Eu pedi um emprego, né? E aí depois eu vim conversar com o senhor, um dia desses. Aí o senhor falou pra mim,

0: brasileira, duas empresas me chamou, mas não contratou. Aí eu tô pegando a arte. E depois, no outro domingo, depois que o senhor pegou a arte que eu tinha na família, o que aconteceu? Depois que eu peguei a arte, e eu fui no outro domingo e levei a história. E aí, a primeira oração que eu fiz com a história, no outro dia, a empresa de Anacombe me chamou. Ó, já ligou pro senhor. Aí me chamou e vou começar a trabalhar agora amanhã. Já vai começar a trabalhar amanhã. Tá feliz, não tá? Eu estou vendo teus olhinhos brilhando. Aí já voltei de novo para a vida. Deus abençoe, aplaude em nome de Jesus. Glória a Deus. Tudo bem? Não, pastor, não. Isso, tem milagre aqui. Não consegui vender o terreno. Depois que passou pelos 12 portais, o terreno foi vendido, pastor. Meu Deus do céu! Eita terra! Diga glória a Deus! Irmã, a senhora tinha um terreno?
1: Eu tinha um terreno para vender, tinha feito campanha e tudo.
0: Não.
1: Aí, o primeiro dia da porta aberta, eu trouxe os papéis. Quando chegou em casa, eu abri o WhatsApp, estava assim, um homem que trabalha na TCC, assim, Dona Luísa. Um rapaz falou para mim que a senhora está vendendo o terreno. Eu queria

0: combinar com a senhora para ir ver, para nós fechar negócio. Aí, na segunda-feira, fechamos o negócio.
1: A senhora passou pelos portais, no domingo, na segunda-feira,
0: na segunda,
1: a senhora recebeu uma ligação.
0: No domingo, agora que eu cheguei em casa, que eu abri o WhatsApp, já estava lá.
1: Domingo mesmo?
0: É, que ele queria ver o terreno e ia comprar. É. Na segunda-feira, fechamos o negócio.
1: Foi rápido, minha filha?
0: Foi rápido.
1: Estava amarrado o terreno.
0: Estava amarrado.
1: Passou pelos portais, Deus abriu a porta.
0: Deus abriu a porta.
1: Aplauda o nome do Senhor Jesus de Nazaré. Vai!

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0: Faz.
1: O que que aconteceu?
0: A minha bênção, uma delas é através da campanha do Mãe. Né? Eu aposentei assim da noite para o dia, né? Eu achei que foi da noite para o dia, porque minha filha estava orando e pedindo a Deus, né, para eu aposentar esse ano, né? Minha aposentadoria saiu assim de repente, graças a Deus, né? As campanhas que ela estava fazendo aqui. E eu, quando aposentei, eu tinha vários meses de férias que eu não tinha tirado. Eu tinha duas licenças prêmio e um mês de férias que eu não tinha tirado. E, geralmente, assim, o pessoal que já saiu da prefeitura,

0: as mãos. E naquela campanha do manto, eu colocava sempre na carta e colocava. Passava no manto, quando o manto passava. Eu falava, ó, Senhor, está nas tuas mãos, né? Eu tenho ofertado, tenho dizimado aqui na igreja das nações. E o Senhor é Deus na minha vida. Eu vou estar esperando o Senhor resolver esse problema para mim. Então, eu colocava isso aí. E um outro problema também. Primeiro eu vou apresentar os dois problemas e vou contar as duas bênçãos. E o meu filho também trabalha em prefeitura. Ele é concursado e nessa troca de administração, nessa última eleição, ele estava já preocupado. Eu falei, olha, meu filho, eu vou fazer um propósito por você. E eu estou fazendo a campanha da viúva de Sarepta. Eu estou ofertando pela vida dele e pela família dele.
1: Ele está ofertando a vida de
0: Sarepta. Isso. Eu faço pela vida dele e pela família dele.
1: Sim.
0: Então, o que aconteceu? Eu fui assinar minha rescisão de contrato, porque depois que uma pessoa aposenta na prefeitura, no regime da prefeitura, ela tem que ser desligada da prefeitura. Ela não pode continuar. Isso é lei. Né? Então, eu fui lá para assinar, quinta-feira, eu fui para assinar. Aí, eu cheguei lá para assinar os recursos humanos, e ele falou assim para mim, a senhora já viu já o tanto que a senhora vai receber o direito que a prefeitura está pagando para a senhora? Eu falei, não, ele falou assim, já está depositado na sua conta.

0: que eu achei que ia ter que gastar com advogado, de jeito nenhum. E Deus me abençoou com isso, eu até entreguei o dízimo aqui agora há pouco. Até a minha filha falou assim, mãe, não vai sair tudo o recurso de uma vez, porque o banco não costuma debitar mais que no máximo R$2. Aí ela chegou ali, passou, falou, não, vamos lá tentar então, vamos. Ela falou assim, o que der para pagar hoje, a senhora paga, mas, sei lá, eu acho que essa maquininha aqui da Igreja das Nações tem uma opção diferente.
1: Aqui a bênção está aqui.
0: Passou as 3 vezes e saiu o dízimo de todo o recurso, não, esse eu faço questão de entregar, porque hoje é o dia de Natal, né? E esse é um presente que eu vou dar para Jesus.
1: Glória a Deus! Ele é fiel!
0: Deus fez um milagrão, hein? Fez um milagrão. E sem contar que eu estava orando pelo meu filho. Eu falei, olha, Senhor, eu estou saindo da prefeitura, eu não sei o meu futuro a que pertence, né? Eu encerrei minha carreira na prefeitura. E para ser contratado um dia, eu não sei o que Deus tem para mim no dia de amanhã. Mas eu estou saindo, mas estou deixando um filho. Meu filho, né? Meu filho que trabalha lá.
1: Na prefeitura?
0: Trabalho na prefeitura também. E aí, essa preocupação.

0: fazendo um propósito, mas não falei nada para ele ainda, né? Aí, hoje, antes de sair de casa, para a gente vir para cá, o meu marido falou, vou dar um pulinho lá na casa do meu filho. Aí ele chegou falando assim, olha, falou para mim que o prefeito que ganhou, foi conversar com ele ontem, falou assim que é tudo lorota do povo, que ele não vai sair, ele vai continuar no meu trabalho e ele vai receber 100% de gratificação. É, em cima do trabalho dele. Então, mais do que uma bênção.
1: Deus é fiel.
0: Deus é fiel.
1: Essa terra é boa, não é?
0: É, não tem como descrever. Porque depois que eu passei a frequentar essa igreja e entregar o meu dízimo aqui e fazer os meus votos aqui,

nessa quarta-feira. Eu sou cega da vista, tá com 26 anos. Eu não levantava do sofá. Uma depressão profunda. É só chorar.

0: O Bayer.
1: É, eu trouxe ela.
0: Não foi do milagre?
1: Eu e procurar em nome de Jesus.
0: Sente a palma, Jesus. Quarta-feira forte. Quarta-feira da concordância do povo dos milagres. A mulher chegou aqui derrotada aqui, viu? Mas quando ela comeu o pão, recebeu a cura na hora.
2: 26 anos que eu perdi essa visão aqui, ó.
0: É,
2: depois que meu pai morreu. Não dormia, não estava comendo mais, eu estava com um vazio aqui no meu estômago. Eu falei assim, Jesus, faça alguma coisa na minha vida, porque eu não aguento mais, eu vou morrer. Parei, não tomei um comprimido mais, dormi, que é uma bênção de Deus.

convidar você a tomar as decisões de Deus por nós. Esse momento que nós vamos cantar foi um presente de Deus para nós. E quando Deus nos deu, foi com propósito.

passou, ela começou a manifestar a doença, que nem eu sabia que aconteceu, o que aconteceu. E quando foi na quinta, eu chegando na minha casa de manhã, eu fui lavar o quintal, né? Não terminei de lavar o quintal. Quando eu cheguei no portão, já não deu mais para fazer mais nada. Aí eu corri para dentro. Aí eu cheguei dentro de casa, já fui direto no banheiro. Vomitei o que tinha tudo no organismo para fora. E fui para dentro do quarto. Quando eu cheguei dentro do quarto, doeu o corpo inteiro, barriga, tudo, nada, nada. Não tinha lugar para ninguém. E eu duvidei de mim mesmo. Eu falei, Senhor, dor de parto. É insuportável. Aí eu falei para o marido, procura o SAMU porque eu não aguento mais. E tanto vomitar e correr para o quarto, vomitar e correr para o quarto. Era só o sentido que eu tinha, clamando a Deus, meu Deus, o que é isso? Mas eu sabia que eu tinha pedra na vesícula. Era já para ter operado e deu uma crise de vesícula. Quando chegou no hospital, aí não deu mais para nem esperar. Teve que ir direto.

ficar internada 2 dias e tomar sangue. Tem que ficar 2 dias pelo menos. No que eu tomei sangue, a primeira bolsa de sangue me deu um toque anafilático. Deu um toque que eu ponho os médicos tudo para correr dentro daquele hospital. Todo mundo me levou lá para a enfermaria e esperava que eu ia morrer. As mulheres no quarto esperavam que eu não voltava mais para o quarto da maneira que eu fiquei. Eu tremia até os ossos. E falta de ar. Faltou ar como se cortasse o ar.

mais, porque eu vi coisa tremenda com vocês. E espero em Deus que Deus vai abençoar cada dia mais essa igreja. Vai levantar em nome de Jesus. Deus abençoe. Pode ter certeza que a senhora vai viver muitos anos de vida.

0: Umas últimas. As vezes para a fazenda.
1: O senhor lembra que eu tinha dado testemunho da casa, né? Que tinha comprado a casa e que eu tinha ganhado a escritura. Só paguei a entrada, ganhei a escritura, a certa elétrica e uma churrasqueira, né?
2: Mas fala o testemunho para as pessoas te escutar que essa mulher comprou uma casa sem ter um centavo, foi aprovado. Sem estar trabalhando. Isso é uma coisa incrível. Isso aí que é o poder de Deus. Fala um pouquinho, só um assim.
1: Então, eu financiei uma casa pelo banco no valor de 144 mil. Não trabalho, não tenho renda, dependo só do dinheiro do meu marido. Então, ele tentou fazer o nome dele, não conseguiu, ficou 4 meses enrolado.

0: segunda-feira. Ou segunda-feira.
1: Segunda-feira, já.
0: Vire na igreja da Nações da Poderosa, porque você tem campanha.
1: Pra você da mãe.
0: E da mamãe dela, ela, ó, trazendo a filha. A mãe, quando é sábia, sempre fica os filhos também.
1: Aí, eu comentei pra ele que ele ia perguntar quanto você quer que traz a churrasqueira e põe a cerca elétrica. Aí eu falei pra ele, não, eu queria erguer um muro primeiro pra poder pôr a cerca elétrica. Aí ele pegou e falou assim, ah, você vai erguer o muro? Aí eu falei, vou erguer o muro e já deixar pronto como edícula. Aí ele falou assim, ah, ó, se você esperar, na outra semana tá chegando meus materiais pra começar a construção aqui. O que você precisar, você pode usar de material.
0: Ele falou isso.
1: Ele falou, ele, ah, quantas lajotas vai precisar? Eu falei, ó, meu marido fez o orçamento, vai ser mais de 700 por aí, lajota. Não, pode pegar aqui.
0: Deus é quem honra os seus servos. Quer dizer, além de comprar a casa, também o homem doou todo o material.
1: O material para fazer edícula.
0: Churrasqueira.
1: É a

0: com a churrasqueira. O que aconteceu?
1: Deus abençoe.
0: Abençoe.
1: A casa não é paga mais aluguel?
0: Graças a Deus, não.
1: Se tudo depois que você chegou aqui na igreja, a relação da poderosa mamãe começou a acontecer isso?
0: Foi. Quando lá embaixo, lá, minha mãe me levou.
1: Vocês começaram a congregar lá?
0: É, minha mãe ia lá, né? Foi aí que a tudo. E ela, vamos. Aí eu ia levar ela. E eu não queria nem ter a atenção do carro. Eu vou embora. Não vou ficar aqui, não.
1: Foi na igreja, não?
0: Não. Eu deixei três da igreja com o bico desse tamanho. Que nem levantava do banco, eu não levantava. Aí a minha mãe, toda vez que ela ia, ela, vamos comigo. Você vai, sim, você vai. E eu falava, ah, não, eu não vou, não. Eu já tenho deles aqui por perto. Por que você tomou nessa grandinha? Pra que você saiu da igreja? Eu tava lá da minha casa, pra ir lá, não sei, não.
1: Tá bom? Só que a sua bênção nunca está na frente da sua casa. A sua bênção está longe. Hoje, casa nova, tudo novo.
0: Tudo novo, graças a Deus. Até os novos de casa.

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2: Ele tem problema no fígado, no baço, no pulmão. Ele ficou internado. E depois que ele foi ao hospital, de 17, de lá pra cá, ele nunca mais passou dor de cabeça dele. Ele já foi internado 4 vezes em hospitais diferentes. E não passou, não descobre o que ele tem.

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Então, quando tem uma milagre, que é mesmo que aconteceu comigo, eu tinha uma conta muitos anos. E no ano passado, aquela conta que tinha na casa, eu tirei todo o dinheiro que tinha lá para terminar a construir a casa, né? E eu fiz 15 reais só para não fechar a conta.

0: Ela fez o projeto de vida para Deus estar mudando a vida do esposo dela, está libertando, porque ele tem muitos problemas com vícios. E antes dela honrar, apóstolo, porque ela está trazendo para honrar hoje, antes dela honrar, o marido tinha desaparecido, sumiu, estava bebendo na rua. Deus já trouxe o marido dela de volta e está em casa, apóstolo.
1: Jesus querido, diga glória a Deus. Ela está cumprindo hoje, mas Deus já trouxe o marido dela que tinha desaparecido. A paz, filha.
0: A paz, Senhor.

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0: Deus das nações, da poderosa mãe de Deus, a glória de Deus te dado.
1: Mais uma bênção financeira aqui, meu apóstolo, aqui, ó. Essa senhora, ela não tinha carnezinho. Ela pegou esse carnezinho para pedir a Deus pela neta dela. Vai curar aquela da neta dela, tomou a vacina e depois essa vacina mudou. Filha, vai.
2: Papai,
1: qual o nome da senhora?
2: Márcia.
1: Márcia, o que aconteceu?

0: qualquer lugar. Tá curado.
1: Tá curado.
0: Através do voto.
1: Do voto.
0: Voto tem poder, não tem?
1: Tem poder.
0: Isso é pra mostrar pras pessoas que têm raiva quando eu peço dinheiro. Porque Deus vê quando a crise custa, custa o teu suor,

0: Deus faz ordem, estava lá no cartão, fui aprovado 100%. Abençoou 100%.
1: E aqui para dar errado?
0: Tinha, mas não deu. Estava sem digital no dedo, estava sem digital nos dois dedos, todos os dedos.
1: Pegou digital?
0: Pegou.
1: Aprovou?
0: Aprovou.
1: Se é fiel, diga glória a Deus. Esse é simbolizado na arte que traz, que existe aqui.

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1: Pastor Marcos João, quem vai ser curado hoje? Oi. Oi. Lá, você. Você está na minha lágrima.

0: Ele faz um milagre com ele. Ele sobe alto por ele, diga glória a Deus. Vou ver quem sou ele, é ele. Tá feliz? Ok. Toma a cara, vai, vai, vai. Ele tá, beleza.
1: Eu tava sofrendo muito, irmão. Eu tava sofrendo muito com a sofrimento
0: desse homem.
1: Santa Fé.
0: Primeiro, vocês vêm?
1: É.
0: Para de vir, né? Tá bom?

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0: verdade, eu vou arrastando, vou depositar o dinheiro e vou embora pra casa. Aí eu saí pra fora, depositei o dinheiro, o nome da igreja, saí pra fora com a voadora.
1: E tomou mais íntimo. Do fígado?
0: Meu filho.
1: Você lembra que eu te dei um abraço com tanta fé?
0: Eu ia fazer o meu nome, mas tá queimando por dentro, eu não lembro não.
1: Depois você deu aquele abraço.
0: É.
1: Queimou. Eu dei um abraço tão grande nele, com tanta fé. Você
0: ficou. Tá ficando aí, tá o antes e depois.
1: Gente, olha aqui, ó. Gente, isso aqui é o ponto.

Não sei se você está na cama, você vai lá fazer a tua cama, você entrou na cadeira falando, Senhor, cuida de mim. Que não me deu uma razão nenhuma, né? Nem antes de ontem, de Deus.

0: Semana retrasada, meu sobrinho me ligou desesperada. Que o sobrinho do marido dela tinha sofrido um acidente. Tinha quebrado o maxilar, as duas pernas. E estava amarrado o queixo dele porque ele não fazia a cirurgia. Entubaram ele, fizeram traqueotomia, ajuntou com água de sangue no pulmão. Aí eu passei o nome dele aqui no manto. Aí resolveram, essa semana já fizeram a cirurgia da reconstrução do rosto dele, dos pés. Essa semana agora, no final, diz que já vão mandar ele embora para casa, né? Para reconhecer as pessoas.
1: Ai, do céu!
0: E ela está muito feliz, estava me agradecendo. Eu falei para ela que não, que agradecia a Deus, que ele só me usou para passar o nome dele ali.
1: Tá vendo? A senhora apresentou ele, se vier apresentar ele, né? Apresentou ele aqui montar nos trabalhos pesados.
0: Foi, aí o espírito
1: da morte.
0: Já ia levar, porque.
1: Aí entrou um anjo. Tá curada, filha?
0: Amém!

se meu irmão rapidinho aqui para vocês, que eu deixava ela na porta da igreja, muitas vezes deixava ela na porta da igreja e eu ia pro bar. Eu ia pro bar e aí eu ia jogar, eu gostava de jogar baralho, gostava de jogar sinuca e tal, tal. E eu cheguei em um determinado lugar lá, deixei meu carro, eu tinha ele. E eu tava meio de costas assim do lado do carro e chegou um cara bêbado e arrastou a caminhonete em cima do meu carro. E eu tinha acabado de trocar os farol do carro, tava novinho. Aí o cara falou: olha, Silvão, o cara pegou o farol do seu carro lá. Aí eu cheguei nele e falei: ô, companheiro, como é que vai? O cara é safado, o cara tava bêbado. Eu falei: como é que vai ficar? Eu falei: não, não vai ficar não, depois nós vemos isso aí e tal, tal. Eu falei: não, nós vamos ver agora. Eu já sou meio decidido, falei: vamos ver agora isso aí. Aí ele tava com a chave da caminhonete na mão, eu já tomei a chave da mão dele. E já falei: não, você vamos. Ele falou: não, eu não tenho dinheiro aqui. Eu falei: não, você dá um jeito, senão você não vai embora de a pé. Aí ele foi no banco. Ele foi no banco, me tirou R$200 lá. E me deu R$200. Eu falei: eu vou na Nepal depois. Quem ficar devendo, eu vou te apresentar a nota. Como ele ficou devendo mais R$30, eu fui pra lá. Então, o que eu quero dizer é o seguinte: eu deixei ela na porta da igreja, que eu comecei pra igreja, né? Deixei ela na porta da igreja e fui pro bar. Então, o inimigo mostrou pra mim que aquilo ali não era o meu lugar. Né? Não era o meu lugar. Meu lugar era onde ela tava. Se eu tivesse onde ela tava, não tinha acontecido aquilo lá, né? Então, depois eu aqui lá, e depois eu cheguei em casa e falei pra ela, ela falou: não, mas isso aí é pra você ver. Isso aí é pra você ver que Deus não quer você onde você tá. Deus quer você no caminho certo, né? Então, daquele dia pra cá, é coisa que acontece assim, na vida da gente, que a gente vai vendo as coisas mudar, vai acontecendo, e graças a Deus, com a honra e glória do Senhor, nós estamos aqui, sou um colega fiel dessa obra, sou uma pessoa dizimista, sou uma pessoa faltante, né? E graças a Deus, tenho pregado o Evangelho. Obrigado. Eu tenho pregado, eu tenho salão de cabeleireiro, tenho pregado bastante. Tem gente que vai lá, fala comigo, né, chora, aí eu reclamo da coisa. Eu tenho pregado bastante lá dentro do meu serviço, graças a Deus. Né? Então eu sou, graças a Deus, uma coluna dessa obra e eu falo para vocês. Nós estamos dizimitos, dizima, que vocês vão fechar a porta do devorador, né? E vocês vão ficar valentes na obra e vai estar uma coluna nessa obra também, que nós temos que estar firme aqui, que nós somos uma família só. Então, eu aqui para ajudar.

0: eu chorei na carteira dele e eu fui para casa, cara. Aí ele foi fazer um curso, ele passou em primeiro lugar e era meio difícil. Aí ele passou e hoje em dia ele já está trabalhando.
1: Você já recebeu tão longe que a senhora veio aqui?
0: Mas em abril.
1: Estava todo mundo desempregado?
0: Estava, minha filha aqui também estava desempregada, sentada de carteira assinada, agora ela está trabalhando de carteira assinada.
1: Depois que a senhora veio aqui, a porta se abriu.
0: É, eu estava com o calosso aqui no braço muito grande, aí depois que eu vim aqui, estava do tamanho do meu filho,
1: assim.
0: Aí eu vim aqui, o senhor orou, viu, me deu um pouco, o irmão me deu um pouco de óleo para me levar.

0: filho dela. E o filho dela tinha saído de casa também. Então ele falou assim: que o filho tinha saído de casa e ia voltar para casa. Então aconteceu em cima da casa, deu um estralo e aquele ninhado de gato acertando aquele bolo que era pelo chão. Aí o filho dela que tinha saído de casa também voltou para casa e está dentro da casa.
1: Meu Deus do céu, foi milagre, hein? Dois milagres.
0: Dois milagres.
1: O filho que tinha saído voltou.
0: Voltou.
1: É? Aquele bolo que estava em cima lá caiu por terra.
0: Caiu por terra.
1: É?
0: Não
1: e assim, antes do senhor levar a lã, o que estava acontecendo?
0: Era um monte de gato em casa, parecia uns gatos pretos, né? Um gato preto lá no estudo, o senhor achou gato, criou, né? Que ela viu um gato, um monte de gatinho preto. Depois levando a lã, porque aconteceu isso, não apareceu mais um gato em casa.
1: E pensa na contigo, aplaude o nome do Senhor Jesus Cristo de Nazaré.

0: Ele vai daqui a pouco.
1: Aonde?
0: Do navio dessa guerreira, da família dela. Ela fez um voto pelo filho, um voto só no Rio, e Deus deu uma casa. É verdade isso que a bispo Selma falou?
2: Verdade.

0: o meu filho. É que gosta, porque você está exército, eu não estou contado, aposto. Assim que eu fiz o voto, na semana que eu fiz, ele conseguiu contar.
1: A mesma semana?
0: Na mesma semana.
1: É forte demais.
0: Na mesma semana.
1: Gente do céu.
2: Eu não disse, pastor. Eu nunca vou fazer o dízimo, né? Aí eu fiz um propósito com Deus, falei, eu vou devolver o dízimo. Mas só que eu tenho um propósito para dar R$1.000 por mês. E aí eu venho lutando um mês, tudo 10 centavos, R$1 que eu pegava, eu ganhava no envelope. Primeiro dízimo que eu estou para ofertando, estou devolvendo.
1: Quanto é que você ganhava?
2: Eu trabalho por conta, né?
1: Conta.
2: Aí eu tinha um propósito no meu coração que eu vou pagar o dízimo certinho.
1: Mas o senhor pegou aqui?
2: É, tá.
1: Agora eu faço.
2: Estimar. Tá com 2 meses. Aí eu fiz um propósito, eu quero pagar o dízimo. Só que eu quero pagar R$1.000.
1: Entregar o dízimo, devolver.
2: Devolver. R$1.000 por mês, eu tinha um propósito.
1: Porque... Mas é R$1.000 por mês?
2: É, dinheiro de dízimo.
1: Entendeu? Tá com pessoa de confiança.
2: 2 meses que eu tô aqui.
1: 2 meses.
2: Eu tenho fé em Deus e pagar até mais de R$1.000 por mês.
1: Olha aí. Tá vendo aí? O senhor fez um voto com Deus. O senhor se queria abençoar, quer devolver aquele dízimo. Foi? Eu dava 10 centavos?
2: O que eu pegava, 10 centavos, se eu ganhasse R$1, eu devolvia na coisa.
1: Eu devolvia isso.
2: Foi tudo que eu tinha.
1: E aí, Deus.
2: Foi prosperando, foi abrindo as portas.
1: Quando o senhor chegou aqui, como é que estava a sua vida?
2: Estava devagar. Também devagar. Principalmente na vida sentimental. Não tenho sorte com ninguém, eu moro sozinho. Né? Aí eu tenho 13 ou 14 carros, tenho filho, trabalho por conta. Aí eu comecei a parar. Eu falei, eu tenho que buscar uma solução, buscar uma... resolver meu problema. Então, antes que eu fiquei no tempo do senhor, eu comecei a congregar aqui.
1: Em 2 meses?
2: 2 meses.
1: E esses 2 meses você estava no ponto?
2: Graças a Deus.
1: Aplausos.

0: 35 e 37. Existe uma estrela firme. A cor de Deus está aqui.
1: Espírito maldito! É você que está trabalhando na mente dela, na mente dele. Sai agora, Satanás maldito!

0: Até o seu nome respeita a autoridade, é sim, senhor, tá vendo? Tá vendo aí, ó?
1: Eu sou o teu maior!
0: Por quê?
1: Eu já ia matar ele.

me odeia. Porque eu vim para desmascarar tuas obras. Eu não vim para compartilhar com tuas obras. Eu sou caveira. É por isso que tu me odeia, é? Eu te odeio.

0: destruído, né? Eu tava separado da minha esposa e tava vindo só eles, dois meninos gêmeos só. E ela tinha ido embora pra Sarandina, eu tava morando em Marial.
1: Você foi embora.
0: E comecei a vir aqui pra igreja, antes eu vinha como turista, né?
1: É.
0: Eu só vinha.
1: Não tinha compromisso.
0: Não tinha compromisso. Chegava, contou na hora pra voltar embora, era domingo, né? Aí eu peguei e fui, perdi tudo. Tudo que eu tinha eu perdi. Carro, tudo, esmola, tudo destruído. E a casa tava sem nada mais. Pra não falar que não tinha, só tinha televisão lá na geladeira, o resto tudo. E o dia que a minha esposa foi embora, ela falou assim, eu tô indo embora, eu peguei e falei assim pra ela. Ela falou assim, você não vai falar nada? Eu falei assim, não. Ela pegou e foi embora normalmente, e eu fiquei sentado lá no sofá lá, olhando assim, como se não tivesse nada disso acontecendo, né? E ela já tinha levado a parte das coisas embora, e nisso ela foi embora. E eu fiquei em busca, daí eu estava trabalhando numa firma, fiquei mais de duas semanas.
1: Eu tive vindo na igreja, né?
0: Mais de duas
1: semanas. Mandou um áudio pra mim, que a sua esposa tinha ido embora,
0: né? Sim.
1: Eu posso ver o que eu tô fazendo.
0: Foi no Facebook, ainda tá gravado
1: até hoje. Tá gravado até hoje. Ele mandou umas mensagens pra mim, ele fica firme, que Deus vai te abençoar.
0: Foi. E a partir daquele dia lá que você falou pra mim assim, que o filho pode, né?
1: O filho pode voltar pra casa do pai.
0: Isso, e será melhor que a primeira, né?
1: Agora a segunda vai ser maior que a primeira.
0: Isso. Aí depois daquele dia lá, você falou assim, a partir de hoje a sua vida não vai ser mais a mesma. Aí depois daquele dia eu já tinha mudado para Marialva, daí fui conquistando tudo de volta. Aí faltava ela.
1: É.
0: Só que diabo,
1: você não deixou de ver a igreja?
0: Não deixei. Comecei firme. A minha esposa veio, tava tudo meu maravilha, ela foi embora duas vezes em seguida. Duas vezes ela foi embora sem explicação nenhuma, sem nada, sem briga, sem nada. Eu cheguei, ela tinha ido embora. Aí eu cheguei, eu falei, foi o dia que eu peguei, foi, eu vi, entrei na live lá, tava ao vivo, eu peguei e fui mandei a mensagem. Ela falou assim, fica firme que ela vai voltar. E falou lá, tudo que o senhor falou depois daquele dia lá aconteceu.
1: Ela foi daquele dia pro senhor, começou a acontecer.
0: Ela aconteceu. Ela voltou e depois disso aí não foi mais embora. E nós tá até hoje, graças a Deus, somos firmes, tão bem.
1: Só amor,
0: graças a Deus.

0: prosperidade. Você trabalha com o quê, filho?
1: Com marmoraria.
0: Isso. Vem uma pessoa que te procurou para se financiar.
1: Foi.
0: Olha aí, ó.
1: Aí ele falou, eu já trabalhava na empresa, né? E o ex-patrão meu, eu tinha saído da firma, tinha abandonado tudo. Quando eu perdi tudo, eu saí da firma sem explicação nenhuma, eu fui embora. E nisso aí, meu patrão falou, ligou. Um dia que o senhor falou aqui no domingo que alguém ia ligar, no outro dia, na segunda-feira, ele me mandou mensagem, 7h45 da manhã, falou assim, você volta que eu vou pagar a empreita que você é R$40 o metro. Ele pagava 35 mais R$20 a boca. Eu fui continuar na empreita.

0: toma de conta da firma do cara sozinho aí, você não valoriza, não tem valor, não tem nada, porque eu ficava, chegava cedo lá e o cara não vinha trabalhar, não avisava eu, como eu era empreiteiro, né? Aí eu peguei e falei assim, eu vou continuar um pouco aí pra ver o que vai dar. Não tenho condição, não tenho dinheiro, não tenho como abrir agora. Até tenho uma ferramenta, mas não tenho como abrir empresa agora. Ele falou assim, ó, fala o seguinte, vê lá quanto vai custar a sua ferramenta lá e tudo que vai precisar lá pra sua firma. E você pode abrir a firma lá e começar a trabalhar. Eu fui correr atrás das ferramentas, foi investir R$19.000 à vista lá.
1: À vista?
0: À vista.
1: Ele pagou
0: à vista. E eu já estou trabalhando já em Maria Alva.
1: A empresa é tua.
0: A empresa é minha. O nome e tudo lá na frente ali.
1: É pra você da glória, Deus.
0: Glória a Deus.
1: Ai, pra Jesus. Você é o Deus da prosperidade. Agora olha pra cá. Tudo isso que Deus está fazendo para melhorar a vida dele, porque eu estou orando para Deus abençoar você, para você abençoar a obra. Deus vai levantar muitas pessoas pequenas aqui para colocar uma cabeça, para que essas pessoas reconheçam que é Deus que levanta. E Deus também tem um poder para bater. Ele vai trabalhar agora para ele. Daqui a pouco ele vai estar ganhando aí R$100.000. Se ele for fiel a Deus, a obra vai crescer também, não vai? E Deus, cada dia vai amar mais, ele vai investir mais nele. Daqui a pouco ele está com um monte de funcionário. Não esqueça de Deus, tá? Grave isso aqui, meu Deus, gravado. Nunca esqueça que é Deus que está te levantando. Que é Deus que está te exaltando. E agora?
0: E aí eu fiz um lançamento de R$1.500. E a mulher tinha feito acho que uns 4 lançamentos lá já, porque ela queria pesquisar os preços para bater lá. E quando eu cheguei lá, eu falei para ela, fui sincero com ela lá, o filho dela achou alguma coisa, viu alguma coisa em mim lá, e o cara fez R$1.300 para ela. Todas as pedras, balcão de churrasco, ele tudo. Eu tinha feito R$1.500. Aí ela foi, eu tinha até apagado as mensagens que ela tinha me mandado. Eu falei, se disse 1.300, perdi 1.500, né?
1: E o jeito ela vai fazer mais barato.
0: Vai fazer mais barato. Aí o filho dela.

0: 1700, você pode começar a fazer as pedras. Oh. 1700. Aumenta.
1: Ai, Deus.
0: Eita, Jesus! Esse é o Deus que eu sirvo. Puta libertação financeira. Amém, gente? Se fosse humanamente falando, ele já tinha saído, já tinha saído, já tinha perdido. Mas quando Deus está no negócio, meu irmão, é aquilo que eu falo. Aquilo que ia dar errado, mas quando Deus está, dá certo. Até o que ia dar errado na sua vida, foi mais dar certo. E aí?
2: Aí ela foi e fechou, daí ela falou assim, eu vou passar R$600 à vista de você. E segunda-feira agora, eu não vou montar o serviço dela, e é mais R$1.100 à vista. Até hoje, os clientes que entrou lá não foi nem parcelado.
0: E da vista, você pegou por R$1.700. Arrebentar, vamos, vai.
2: E graças a Deus, todas as máquinas lá, tudo nova, foi tudo novo, as máquinas, não foi nada, a eletricidade do barracão foi tudo feita no trifásico, né? Foi feita com
0: o jovem trabalhou isso.
2: E graças a Deus foi tudo caminhado lá, tudo certinho. Desde o começo, desde o aluguel até o eletricista, pintor, tudo que trabalhou lá, tudo certinho. Graças a Deus a firma estava bombando, já tem funcionário já trabalhando com nós.
0: Chegou com a vida arrebentada?
2: Arrebentada.
0: Foi?
2: Graças a Deus.
0: Pode ainda levantar?
2: Estou levantando, graças a Deus.
0: E a esposa, como é que está a esposa?
3: Feliz, né?
0: Está feliz?
3: Feliz.
0: Ah, agora, orgulho do marido.
3: Orgulho.
0: Mais ainda orgulho. Tá vendo? Tá vendo como é que as coisas acontecem? Diga, galera, meu Deus. Agora tá feliz?
3: Tô feliz agora.
0: Não vai mais embora, não, né?
3: Não.
0: Como é que tu chegou aqui? Como é que tava atualmente? Porque tu ia embora assim de repente, de uma hora pra outra. O que aconteceu contigo?
3: Não sei. Vinha na cabeça e eu ia. É. Porque antes era uma desgraça nosso casamento.
0: Só você chegar aqui na igreja, as coisas eram uma desgraça.
3: Tudo destruído.
0: E hoje, como é que tá?
3: Graças a Deus.

0: ela tem problema de ouvido, surdez. Aí eu falei, senhora, creio que a senhora vai ser curada? Ela falou, sim. Aí passei um manto de veninha sobre o ouvido dela.
1: Ela não escutava?
0: Não, não. Agora

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1: 7 horas.

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1: Continuamos.
2: Vamos lá fora.

não será curado hoje. Quando cair esta água no teu corpo, será como a mão de Deus. Olha o que eu vou fazer. Olha o que Deus faz. Seu João, parte que o Senhor não podia.

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1: 7h29.

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0: 7:47. 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
1: O que aconteceu na vida de meu irmão? Mudou tudo. Mudou o quê? Mudou tudo. Mudou tudo. Tudo. Eu não estou nem acreditando no que aconteceu essa semana. Além de acontecer na vida financeira, eu não tinha R$1 que tinha dirigido meu carro para me sobreviver. E quando foi no domingo eu vim aqui pela primeira vez, eu vim para agradecer. Assim, agradecer alguns projetos que estavam entrando, porque eu sou engenheira civil formada, mas eu já tive várias profissões no passado. E daí, de repente...
2: Não estava certo isso?
1: Não estava nada certo.
2: É?
1: Nada certo. Daí, quando foi na terça-feira, eu recebi uma ligação de um pessoal de São Paulo. Eu não conhecia, nunca tive contato. E aconteceu que eu virei uma empresária de um dia para noite.
2: Rapaz do céu, né?
1: Para você ter noção, deixaram um carro para mim trabalhar, dinheiro na conta, eu estava sem geladeira em casa.
2: Meu Deus!
1: A minha vida mudou. Só tenho a agradecer.
2: Ai,
1: eu vim a primeira vez no domingo com o Daniel.
2: Você foi a primeira vez?
1: A primeira vez. Mas eu não vim pedir nada. Eu vim para agradecer mesmo, porque eu estava precisando de Deus na minha vida.
2: Deus! Essa é boa. Menina, a senhora é engenheira formada.
1: Eu me formei agora em julho, né? Já estava um bom tempo estudando. Tenho uma pós-graduação já em andamento. Mas agora eu vou conseguir dar emprego também para muitas famílias.
2: Meu pai do céu, né?
1: Através de costura. Que é uma facção de costura, quem tiver.

0: menor empresária.
1: Só a última coisa. Na oferta da semana passada, eu deixei R$50. E esses R$50 se transformou em 500 mil mensal.
0: Quanto?
1: 500 mil.
0: Quanto a oferta ela deu?
1: R$50.
0: Quanto a semente, eu já obrigado a fazer. Rapaz, eu construo um altar, quando eu faço um altar, eu esqueço. Porque Deus não esquece das sementes. O sacrifício gera milagre. Talvez esses R$50 era tudo que ela tinha. Talvez era tudo, porque estava na miséria, né?
1: Quero ajudar muitas famílias.
0: Mas essa tua força.

0: tempo, apareceu a graça de Deus. Eu sou membro de outra igreja, mas faz 5 anos que eu estou com a bronquite, asma crônica, bronquite, me tratando, não tem condições. Aí meu médico me travou, dia 20 de dezembro, me travou mesmo lá. Aí eu passei a noite inteira em clínico lá, aí não tinha como no médico, mas eu pedi a oração através do rádio. Dovei meu joelho lá, fui chão na hora, eu desci as bombas, uma bomba dessa com oxigênio ou farinha. Olha, eu estava decepcionando, chorei. Em nome de Jesus,
1: eu sou o meu filho.
0: Quantos anos o senhor estava na outra igreja? Quantos anos? 5 anos. Não recebi uma bênção, mas subiu lá, tá vendo?

0: Pastor, essa noite estava ouvindo o senhor, eu estava com muita dor nos braços. Aí o senhor falou: quem tem dor que vai ser curado agora.
1: Eu estava ontem, até 1:30 da manhã, eu estava no rádio ontem.
0: Tá, sim, meu sentido da fé. Aí fui curada do meu braço, fui curada do diabetes. Meu diabetes estava 570, agora está 140.
1: Voltou normal, minha filha?
0: Voltou.
1: O braço foi curado, agora foi de ontem à noite.
0: Foi de ontem à noite.
1: Diga glória a Deus.
0: Glória a Deus.
1: Foi curada, minha filha.
0: Curada.
1: Aplauda o nome do Senhor, que Ele é fiel. Ele é santo.
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1: Rapaz, minha filha. Mãe, tu tá falando por quê?

0: que olha a criança cheia de marca. Ó, ó, não vai ficar nem as mãos. Ó, oh, mãe, essa criança não estava nem andando.
1: Só devia deitar, sentadinha na cama no lado. Chorava, chorava.
0: E ficava preocupada.
1: Ficava, não sabia o que fazer.
0: Quanto tempo ele estava assim, mãe?
1: Já estava com mês e pouco.
0: Mês e pouco. E o médico não dava resultado, não passava remédio?
1: Passou uma pomadinha, passava uma pomada, mas...
0: Não resolvia nada.
1: Não.
0: Mãe, está curada a criança. Está feliz, mãe?
1: Muito, muito, muito.
0: Deu a pena trazer a criança?
1: Vale muito.
0: A senhora fala para as outras pessoas que criticam essa obra, que não acredita nessa obra.
1: Vale a pena confiar e ver a gente. Que é uma bênção mesmo. Deus está nesse lugar mesmo.
0: Ele é fiel. Olá, mãe. Em nome do Senhor Jesus.

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0: encontrar essa bênção. Eu estou muito honrada que eu não dei essa bênção. Porque eu me quebrei, está com 4 meses.
1: Depois que a senhora chegou aqui,
0: depois que eu cheguei aqui,
1: o que Deus fez na sua vida? Depois que a senhora chegou aqui na igreja,

Hoje o pai me disse, hoje eu já recebi uma benção, hoje eu fui no médico, aí a doutora falou pra mim que o exame era tudo pagado. Era 2 milhões, tudo pagado. Eu peguei.

0: estava mais doido, eu fiquei 9 anos. Eu nunca recebi, eu nem falei nada dele, nunca recebi a doença. Com 4 meses que eu tô aqui,
1: você faz parte,
0: desse projeto também de Deus na sua vida. Tudo que eu quero comer, eu tenho em casa, tudo que eu queria.
1: Tudo muito melhor.

0: 8h35. Uma indústria de fronteiras
1: e de marcas. Faz o nome.
2: Maria Olinda.
1: O que aconteceu, Maria Olinda?
2: Aposta. É o testemunho da minha filha. Eles pagaram aquele carnê de uns com uma parcela no mês passado. E aí, ela estava grávida, né? Ela estava, não, ela tá. Aí ela, sexta-feira, começou a passar mal. Aí ela mandou um áudio para mim, eu estava dormindo, né?

0: Eu agradeço.
1: Estancou na hora a hemorragia, filha.
0: É, porque eu só ouvi de manhã cedo.
1: Ela clamou nosso Deus.
0: Clamou.
1: É.
0: Quem sabe que eu sempre aqui buscando.
1: Deus é fiel, aplauda o nome do Senhor Jesus. Deus é fiel, meu irmão. O que aconteceu, filha?
0: Aposto.

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0: temática da Carteira Nacional de Habilitação.
1: É que prevê a lei sancionada hoje pelo presidente Lula.
0: A medida integra o programa CNH do Brasil, que facilita e deixa mais em conta o acesso à primeira carteira de motorista. A lei sancionada nesta sexta-feira institui o programa CNH do Brasil e permite a renovação automática da Carteira Nacional de Habilitação para os motoristas que estejam cadastrados no Registro Nacional Positivo de

0: 20 minutos, teve o documento renovado.
1: Então, a pessoa faz a consulta e lá só testar mesmo a situação. Ele foi para o curso, ele rápido, questão de 20 minutos mesmo, que o senhor não tinha constante, matou multas e o sistema, ele descansou de desburocratizar, de utilizar rapidez, uma renovação, e que tem a certeza e mais pessoas.

categoria A, destinado a motocicletas, e B, voltado a veículos de passeio. Com a nova lei, os candidatos podem escolher como preferem se preparar para tirar a CNH, se por meio do conteúdo teórico gratuito disponível na

0: medida provisória. Desse total, mais de 6 milhões de solicitações foram realizadas por meio da plataforma CNH do Brasil. Reportagem Gabriela Noronha.
1: Uma situação que começa como uma simples diversão na internet e o sonho do dinheiro fácil.
2: E aos poucos se torna um ciclo vicioso de endividamento e problemas de saúde mental.
1: Essa é a realidade de quem sofre com os perigos dos jogos da aposta online.
2: De acordo com o Ministério da Fazenda, mais de 25 milhões de brasileiros entraram nas chamadas bets no ano passado.
1: Mas uma nova ferramenta pode ajudar quem precisa enfrentar isso.
2: Uma busca por dinheiro que resultou em mais dívidas. Essa é a realidade de muitas famílias brasileiras. Nossa equipe conversou com uma mulher que prefere não se identificar. Ela conta que durante uma depressão e precisando de mais recursos, começou a jogar em cassinos online. O hábito virou vício e ela passou a gastar todo o salário e o dinheiro de

líder fiscal de dos jogos de apostas online, o governo federal lançou uma plataforma de auto-exclusão das bets. Com a ferramenta, o usuário indica seu CPF e, com isso, bloqueia de forma voluntária e simultânea o acesso a todas as casas de apostas autorizadas no Brasil, com uma única solicitação. É o que explica Daniele Cardoso, secretária de Prêmios e Apostas do Ministério da Fazenda. Quando esse cidadão procurar uma determinada casa de aposta, ele vai estar bloqueado. Essa casa de aposta busca aqui para saber se esse CPF pode ou não apostar, e aí a gente dá informação dizendo não, porque ele se auto-excluiu. Quando a gente pensou nessa plataforma, a gente pensou não só nesse mecanismo de auto-exclusão centralizada, mas também ali ser concentrador de informações em relação ao jogo